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Valeu, meu povo, bom dia, bom dia, bom dia. Travamos um pouquinho aqui, porque o trânsito demorou um pouquinho de ligar, mas nós estamos no ar, né, meu povo? Eita, para levar para vocês até às 7 horas da manhã, o melhor da música sertaneja. Bom dia, bom dia, bom dia, cidade frio da gota, né, meu filho? É, tá caindo, é gelo. Bom dia, bom dia, bom dia para você que acorda cedo, bom dia para a galera que ainda tá em Lençóis. É, o povo dorme, dorme o quê, rapaz? Acordar cedo nesse frio, homem, só eu que tenho coragem, né, galera? E a galera do Grupo Pimenta, né, Ana Rúbia? Lá é 24 horas no ar. É, lá fecha não, meu amigo, lá Porto Feliz é 24 horas, quer tomar um café da manhã maravilhoso? 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É, rapaz, Porto Feliz 24 horas no ar, Ipirá 24 horas. Nenão Geraldo, Ana Rúbia, bom dia, galera lá do Grupo Pimenta. A todo mundo ligadinho aí, moleque. Eita, nós. Bora, Barrinito.

Muito bem, 5-9, Barreirito. O Barreirito jogou duro, né, meu filho? O outro, bom dia, cidade. Vamos acordar, cuidar da vida. Hoje, deixa eu ver aqui, botar aqui o zap, né, meu filho? Hoje tá aquele frio maravilhoso, 5-9, hein?

Muito bem, 5h12, bom dia cidade, bom dia galera que está ouvindo a gente em toda a região, hein? 5h12, bom dia, Paulinho das Piaba acordou. Eita, vamos cuidar da vida, Ivo Muliquinho lá de Baixa Grande, na Xandinha, o povo só pede para dormir.

0: 5:19.
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2: Oi, Virgem Santana.
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Muito bem, 5 horas 24 minutos. Ó, Jaime Moura acordou, hora que acorda, Paulinho das Piabas, caindo de sono, rapaz. Eita, 5h25 e o povo do Tingui, Baldo ali, já acordaram, cuidar da vida. Rapaz, já acordou, né? Dona Dulce, o povo só peça pra dormir. Tu é doido, aquele povo do Tingui? Deus é mais, dormir lá. 5h25.

Muito bem, tá vendo, Geraldo Bagaceira? Já acordou, Geraldo? Bom dia, Geraldo. Bom dia, Cajé, lá do Museiro. Bom dia, vamos cuidar da vida. Acordou, Alan? Só não tá dormindo, não. Né, não, Geraldo Bagaceira? Geraldo Bagaceira acorda é cedo, rapaz. Ei, Geraldo, velho, retado ali. É, já tá no, na vida, né? Eu tô cuidando da vida, muito bem. Geraldo Bagaceira. Dona Xandinha! Eita, nós, o povo de Baixa Grande pegou no sono. E o velho Matinho do Barrigão, 5h32, será que já acordou? O velho dorme na veinha, Dona Ivonice. É os velhos roncadores lá da Baixa Verde, rapaz. O velho ronca de um lado, a velha ronca do outro. Ei, velhinho roncador da gota, viu? 5h32. 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Ei, povo de sorte, né? Vamos tirar a barriga da miséria. Ei, desgrama. Ah, eu lá, viu? É, rapaz, eu me acabo, viu? É, pois é, pois é, pois é, pois é. Comer igual um leão. É, meu filho, 5h33, hein? Ih, o tempo tá voando. Tá passando ligeiro, hein? 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Não é não, Rabelo? Olha! 5h34, hein? Bom dia, cidade. Bom dia para você em toda a região. Se ligando na melhor, hein? Eita, Imoré. Bora! 5h34.

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2: 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Já acordou, Luan? Cuidado da vida, hein? Povo que dorme, viu, rapaz? 5h35. Hein, Rabelo? 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Bora? Ah, paz. Cadê? Bora de samba. Bora de samba com rock trabuco. Esse canta, né, Chicão? Lá de São Gico. O povo tá ligado. Suzy e Tito Manguinha pegaram no sono hoje. Só mais tarde.

Trabuco Verretado, né, rapaz? É, eu gosto de samba do Rock Trabuco, você gosta também? É bom, né? 5h39, bom dia, meu povo. 5h39, bom dia, vamos acordar. Chamando a alusão pro povo das almas, rapaz. O povo das almas acorda cedo. Genilson lá acorda cedo, viu? O povo das almas levanta cedo. Alô, Celso Navalneide, Dona Eliene, Zé Boquinha, Pisca, Pisca. Bom dia, galera de Umbuzeiro, de Miguel Comum. Bom dia, meu povo da Serra Branca. Alô, Dona Antônia de e Léo de Bitu, acorda! Não é não? Lá nas almas, Celso Navalneide, Dona Eliene, Zé Boquinha, Pisca, Pisca, Dona Enaia, Edmond, Genilson, Dona Dade, Carina, Eduardo, Dona Dalva. É, Iradi, Ginaldo, Valtir, Dona Neisa, bom dia, Dona Laide. Bom dia, Jorginho da Cigana, reacordou? Cuidado da vida, a senhora não tá dormindo não, rapaz. Bom dia, Sinésia que dorme até mais tarde. Ei, Sinésia, velho, rapaz, ele dorme. Também, né, é, rapaz, povo de Itapuã, o gato, tudo dormindo. 5h40, hein? Bom dia, meu povo. Eita, nós.

Ei, Rock Trabuco, Verretado. Ô, galera, meus anjicos, Ouro Verde, São Mateus, vamos acordar. Ei, povo velho que dorme aquele povo dos anjicos, viu, rapaz? Alô, Mário, Nelson do Cadó. Mário, treme-treme, Nelson, treme-treme do Cadó. Bom dia, vamos acordar. Badu, treme-treme, tá tudo tremendo lá no samba, Zica falou, rapaz. Olha, 5h42, viu, senhora tá dormindo não, viu, meu povo das almas? Não é não? 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Eita lasqueira, 5h43. 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Bora, mas um samba, Geraldo Bagaceiro. É com os coroas do sertão? Ei!

Eita, os coroas do sertão, cadê demais, né? Não, Geraldo Bagaceira, Cagé, lá do Umbuzeiro, Zica, acorda com o dia da vida e Zica, Zica, velho, tava lá no Zangico ontem. Ele, Mário, Nelson, Treme, Treme, tava tudo lá ontem no Zangico, né, meu filho? É. 5h47, hein, galera? Bom dia, bom dia, bom dia. Roseli da Coelba já acordou, Dani Nice e Márcia, lá no Porto Feliz. A senhora tá dormindo, não. E povo do Largo que dorme, Daniele Passo, João Paulo D'Arco, já acordaram? É, rapaz, lá no cantinho do Maçambão, Valdemiro, que já da vida o povo da ponta do Maçambão, né? A galera de Itapira, já acordaram, meu povo de Itapira Montar, um frio da gota, viu? É, alô, Dona Cleusa, lá no Carrasco, Lorival, bom dia! Alô, velho, na Baixa Verde, acorda, bem lá na Ladeira Vermelha, é, Jailton, o povo também lá do São Joaquim, né? Seu paizinho e toda a galera aí, bom dia, meu povo do São Joaquim, alô.

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1: 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É, 5h49.
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4: 5h53.
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2: 5:56.
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2: 5:57.
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6: Oi, Vicente.

0: Muito bem, menina, menina, Bruno e Marrone, essa música é bonita pra caramba, né? Pois é, bom dia, galera, vamos acordar, cuidar da vida hoje, segundo, rapaz, cadê as vinhetinhas, hein, Tô em Gotinha, já acordou, Tô em Gotinha, bom dia, bater a panela, acordar o povo, rapaz, até esqueci disso, bora, acorda!
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0: Tá vendo?
1: Pode dizer.
0: Ele já devia virar do palo. Ah, com o povo de Baixa Grande já acordou, dona Xandinha, Daiane, dona Vera, o povo dorme, aquele povo de Baixa Grande, tu é doido.
2: Bota pra torar, Gil Santana, você bota pra arrombar,
0: yeah.
2: Você é o cara retalho, pra você do chapéu, de dona Tadeu.
0: Ah, obrigado pela
2: você
0: nota.
2: Você fazer o programa, você sabe trabalhar na rádio, sabe fazer programa para alegrar todo mundo, até hoje dia segunda-feira, você não tá comigo trabalhar não.
0: Não, então não, Zé, hoje é segunda-feira, mas não tenho preguiça de trabalhar hoje, né? Toca mais um samba aqui de rock trabuco, só pra relaxar um sambinha, bora, vai rock trabuco, vai.

0: Rock Trabuco vai virar da gota, 6h10. Cadê Yasmin, né? Tangotinha acordou. Felipe Chevette e Dona Gisele já acordaram. O povo dorme, rapaz. Tu é doido. Dormir assim, só aquele povo do Tingui. Só pede pra dormir, roncar e babar. Já acordou, Dona Creuza? Bia na Baixa Verde, velho. A senhora tá dormindo não, rapaz. Não é não? Cadê ela, Jade, lá?
1: Sou Jade.
0: Nós sabe que é você, Jade, lá. E meu programa é bom ou é ruim?
1: Mamada mil. Mil, mil.
0: Tá vendo, Igor, do Grupo Pimenta? É mil, viu? Geraldo, Bagaceiro, como é? Djalminha, João, Isa. Povo todo ligado lá no Grupo Pimenta. Melhor churrascaria, melhor lanchonete da Bahia.
1: Oi, Gil Satã.
0: Oi.
1: O radinho tá ligado aqui, viu?
0: Desligue não, deixa ele ligado.
1: Bom
0: dia, Jesus, tá? E tu já acordou?
1: Eu acordei pra tirar o leite no curral no meu pai.
0: Rapaz, foi cedinho ajudar o papai, tá vendo?
2: Muito mais música, todos os dias.
0: Cadê Yasmin, rapaz? 6h12, isso foi pra São Paulo.
3: Bom dia, Jesus. Eu já estou acordada. Deus abençoe a nossa semana.
0: Amém.
3: Manda Zé pra prever o leite.
0: Zé tá dormindo.
3: Nesse frio, onde quiser, vai acordar cedo, Gilson.
0: Nunca.
3: Gilson, eu vou mandar um alô pra meu tio Betica, da Lagoa Redonda, que tá no curral tirando leite.
0: Muito bem. Tá certo, deixa ele lá. Né não? Olha, 6h12. 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
0: Rapaz, precisa falar mais nada, né? Vá lá tomar um cappuccino, vá. Uma delícia. Ei, lasqueiro, me acabo, né? 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Eita, 6h14, cadê Galego dos Teclados? Bora, Galega Rocha, vá!

0: embriagado.
1: Oxe, morre, besta. Tanta mulher no mundo vai morrer embriagado. Pra quê, meu filho? Faltando é nós pra dar conta das bichinhas, né, velho? Olha, José Silva tá ouvindo. Renildo das Populares acordou. Fala, Suzy Tic Manguinhas.
2: Bom dia, Júlio. Isso aqui é Suzy de Manguinha. Passa a música pra gente aí. Ofereço pra você, meu esposo Tic, que fez aniversário sábado. Pra todos que estiverem na escuta, tá ligado?
1: Muito bem, então o churrasco aí foi seguro, hein? Ah, pai, deve ter churrasco até umas horas. Não foi, Celita? Mas Alva, lá pro churrasco, lá na casa de Suzy Tic Manguinhas, que foi churrasco, Heineken, rapaz. Foi uma churrascada retada, viu? Tu perdeu, Zica? Tu foi, Alva? Lá pro churrasco? Rapaz, mataram 30 cabeças de gado, 200 galinhas. Foi uma ave, rango até hoje tem, viu? É. Isal vai morrer se não foi. Tu foi, Celita? Rapaz, a Espanha ontem quebrou a Argentina. Toma! Baulada pelas orelhas. Bora com o terapeuta Ronaldo, 6h19. Ó, os maridos do núcleo rural acordou, viu? Eita, nós! Sandra, reacordou, Sandra? Ei, povo que dorme, viu, rapaz? Tu é doido, dormir assim, só aquele povo do Tinguim.
3: Satisfação mais uma vez falar contigo.
1: Bora, Ronaldo.
3: E hoje trazendo um alerta de saúde. A Organização Mundial de Saúde diz que o câncer de fígado é o terceiro que mais mata no mundo, sendo que 60% desses casos é descoberto tardiamente no Brasil. Tem alguns sintomas, a questão de doenças no fígado, que é bem interessante. Geralmente, quem tem problemas no fígado, ele vai ter uma fadiga persistente, pele e olhos amarelados, né, inchaços abdominais, perda de peso inexplicável, coceira persistente na pele, ou seja, são sinais que o corpo dá que tem alguma coisa, algo diferente, algo ruim acontecendo com o teu fígado. Por que eu estou te falando isso? Porque a esteatose hepática, o acúmulo de gordura no fígado, é a porta de entrada não somente para hepatites e outros tipos de enfermidades, mas principalmente para esse câncer do fígado. Eu estou te falando isso porque você tem divulgado um produto chamado Nove Mistura, uma concentração de ervas que faz uma verdadeira faxina no teu organismo, permitindo com que elimine os três elementos que mais adoecem o corpo do ser humano, que é a gordura, o sódio e açúcar. Para que você não tenha problemas futuros, né? Porque muitas vezes as pessoas começam a ter esses sintomas e dizem assim, não, besteira, uma gordurazinha no fígado, eu vou lá tomar um remediozinho e logo passa. Mas se o teu fígado não estiver preparado para essa sobrecarga de gordura, ela pode estar não somente acumulando a gordura, já gerando a esteatose hepática, mas também hepatites e até mesmo chegar ao câncer. 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Que Deus te abençoe e a gente volta.

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2: 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Na Praça de Getúlio Vargas, vá lá, vá. 6:23.
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0: 6 e 24.
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0: 6h26.
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2: Muito bem, bom dia, cidade, rapaz. Já acordou, menina? Vai pra escola, Clarice? Da Lagoa do Milho?
3: Bom dia, Gil.
2: Ah.
3: Eu tô pronta pra ir pra escola.
2: Sim.
3: Eu quero mandar um beijo pra minha avó, Diana.
2: Sim.
3: E pro meu avô, Nego.
2: Pronto.
3: Tchau.
2: Tchau, obrigado.
4: Bom dia, Gil, Santa Ana. Tô me arrumando pra ir pra escola.
2: Oh, meu Deus.
4: Bom dia, vó Bizuí.
2: Tá dormindo, veinha, só acorda mais tarde.
5: Bom dia, Gilson. Hoje eu acordei
2: Yasmin.
5: Cedo. Hoje não tinha coisa de acordar tarde, não, que eu já tô arrumada e esperar o carro pra ir pra escola.
2: Muito bem.
4: Bom dia, Gilson Santana. Tá chovendo.
2: Aqui também tá frio.
4: Eu vou pra escola.
2: Vá, estudar pra ficar mais
4: Dando
2: sabida.
4: Dando aula pra... Pra... Pra Maratá.
2: Pá.
4: No Padinho. Assis.
2: Sim.
4: Pra minha vovó. Beza. E pro meu vovô Arnaldo.
2: Tá certo.
4: Arnaldo. Bom dia, vovó Bizuí.
2: Tá dormindo, veinha. Bora com o giro regional. 6h30.
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6: Olá, eu sou Rubinho Freitas e trago para você o Giro Regional. Colisão com micro-ônibus que transportava fiéis deixa um morto e ao menos 4 feridos em Conceição do Coité. Um grave acidente de trânsito envolvendo um Ford Fiesta e um micro-ônibus deixou um homem morto e ao menos 4 pessoas feridas na noite do último sábado 18, na BR-409, no trecho urbano de Conceição do Coité. A colisão ocorreu cerca de 300 metros após a entrada do bairro Cidade Jardim, nas proximidades da base do Serviço de Atendimento Móvel de Urgência, o SAMU. A vítima fatal foi o Serralheiro José Nildo dos Santos Brito, de 35 anos, conhecido como Nildo Serralheiro. Ele conduzia o Ford Fiesta e sofreu traumatismo crânioencefálico, TCE, fraturas nas duas pernas e diversas escoriações. José Nildo chegou a ser socorrido pelas equipes de resgate e encaminhado ao Hospital Português, unidade regional de Conceição do Coité, mas não resistiu aos ferimentos. Segundo informações apuradas, o micro-ônibus pertencia à Prefeitura de Conceição do Coité e transportava um grupo de fiéis católicos que seguia para a cidade de Serrinha, onde participaria da celebração do novenário de Senhora Santana quando ocorreu a colisão. Com a força do impacto, o Ford Fiesta teve a dianteira completamente destruída, girou na pista e parou no sentido contrário ao que trafegava, voltado para a Serrinha. Equipes da Brigada Águia Resgate, do SAMU e dos Anjos da Vida foram mobilizados para prestar atendimento às vítimas. Entre os ocupantes do micro-ônibus, a aposentada Berenice Teodoro da Silva, de 83 anos, sofreu um ferimento na cabeça e permaneceu em observação médica. Pelo menos outras 4 pessoas também foram encaminhadas ao Hospital Português com escoriações e ferimentos leves, permanecendo sob cuidados médicos. As circunstâncias do acidente serão investigadas pela Polícia Rodoviária Estadual, a PRE, que deverá apurar a dinâmica da colisão. A adolescente de 15 anos morre após acidente de motocicleta na zona rural de Quixabeira. Uma adolescente de 15 anos morreu na tarde do último sábado 18 após se envolver em um acidente de motocicleta na zona rural de Quixabeira, no norte baiano. A vítima foi identificada como Rafael Santos da da Conceição, morador do povoado Cova do Anjo. O acidente aconteceu por volta das 15 horas em uma estrada vicinal que liga os povoados de Várzea Dantas e Cova do Anjo, nas proximidades do campo de Vanda. De acordo com as primeiras informações, Rafael foi encontrado caído ao lado da motocicleta no meio da estrada. Ainda conforme relatos iniciais, ele não utilizava capacete no momento do acidente. As circunstâncias que provocaram a queda ainda são desconhecidas e deverão ser apuradas pelas autoridades. O adolescente foi socorrido e encaminhado para a unidade de pronto atendimento, a UPA 24 horas de Capingruz, onde recebeu atendimento médico. Apesar dos esforços da equipe de saúde, ele não resistiu à gravidade dos ferimentos e teve a morte confirmada. O caso deve ser investigado para esclarecer a dinâmica do acidente. Veículo furtado é localizado e recuperado pela Polícia Militar em Capingruz. Um veículo com restrição de furto foi recuperado na tarde do último sábado no município de Capingruz, com auxílio do sistema de reconhecimento de placas da Secretaria da Segurança Pública do Estado da Bahia, operado pelo Centro Integrado de Comunicações, o SICOM de Senhor do Bonfim. De acordo com a Secretaria de Segurança Pública, o alerta foi emitido pelas câmeras inteligentes de monitoramento instaladas na cidade, que identificaram a passagem de um Chevrolet Tracker com registro de furto. Após a detecção, o SICOM de Senhor do Bonfim acionou imediatamente a guarnição da 91ª Companhia Independente de Polícia Militar, que localizou o veículo realizando a abordagem e confirmou a restrição. O automóvel foi recuperado e encaminhado à Delegacia Territorial de Capingruz, onde foram adotadas as medidas legais cabíveis. Segundo a Secretaria de Segurança Pública, o sistema de vídeo monitoramento inteligente e reconhecimento automático de placas tem reforçado a atuação integrada das forças de segurança, contribuindo para a localização de veículos com restrições e aumentando a eficiência das ações de combate à criminalidade em diversas regiões da Bahia. Matérias postadas nos portais FR Notícias, com informações da Assessoria de Comunicação da SICOM de Senhor do Bonfim, blog do Rio de Beto e Kalila Notícias.
2: Muito bem, 6h34, bom dia! Tiago Garcia, de Porto Feliz, gostaria de oferecer uma música aí para sua mulher de Biritiba. Muito bem. Tá certo, Tiago. Eita, nós. Ei, vamos lá. Jair Cinza tá ligado, Jair Mototáxi tá ligado. Eita, nós. Risava de tapão. Bora de música, bora de música. Tocamos uma música, rapaz. Tu é doido, o programa tá aparecendo. O programa meio-dia, só conversa. 6h34. Zé Vaqueiro. Um dia você vai ligar. Oh.

0: Zé Vaqueiro, velho retado. Alô, galera lá de Miguel Comum. Bom dia, meu povo do Machixe. Bom dia, galera do Ribeiro, Perna Malandro, Dona Suzana. Bom dia, galera lá da Serra Branca. Alô, Dona Antônia. Alô, Léo de Bitu. Acorda, cuidado da vida. 26:37, hein? Bom dia, meu povo. Obrigado pelo carinho da companhia. Todo mundo ligado na melhor. Olha, também viu Marlúcio em Dias Coelho. Acordou. Ah, rapaz, olha aí, o rapaz tá botando o nome da mulher, Joana Carolina, muito bem. 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Pois é, Titia Hilda acordou agora, foi, Titia Hilda. Pediu um jovem e acordou cedo, rapaz. É, pediu um jovem. É! Marlúcio Dias Coelho, Joilson acordou. Eita, risalva. O povo tá tudo ligado. Cabeção, Estêncio, né, meu povo lá de Itapuã, rapaz. É. Terra de risalva, rapaz. Pois é, rapaz. Ó. Lá a Suzy foi churrasco até umas horas do aniversário de Tico, lá em Manguinha. Diz que até trio elétrico teve. Ah, rapaz, Risalva, será que foi? E Celita, com as camisas do Brasil. Aproveita e já vendeu as camisas, né, Celita? É. Eita!
1: Bota pra chorar, Gil Santana! Bota pra arrombar, pai!
0: E é?
1: É o cara retado, pra você de chapéu, de Dona Tadeu!
0: Obrigado pela nota, Zé! Alô, Igor, a galera do Grupo Pimenta lá, lá tem cappuccino, viu? É, cappuccino gostoso, retado, viu, Jade? É, rapaz! Olha! 6:40! Nós sabe que é você, até a mãe dos gatos lá da Lagoa da Onça, né? Ela sabe que é você, Jada. E meu programa?
2: Seu programa mata mil.
0: Tá vendo a mãe dos gatos? 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Oh, 6:40. Bom dia. Bora, Natanzinho e Leonardo. Um sonhador. Natanzinho!

0: Eita, Leonardo e Natanzinho, hein, Isalva? Isalva, será que foi pro churrasco lá na casa de Tico e Sul de Manguinha? Rapaz.
1: Bom dia, Gilson. Bom dia aos ouvintes.
0: Olha, acordou
1: não,
0: agora?
1: Viu, Gilson? Não fui, não.
0: Oxe, hora que acorda. Rapaz, rapaz, de lascar, né, rapaz? Eita, nós, olha. São 6h45. Calma, galera. Rick Martin, Luan Santana. Mas deixa eu lapiar. Em nome de quem? Olha, a Celita acordou agora também. Ah, rapaz, você foi pro churrasco lá na casa de Suza. Acordaram agora. Pra mim foram. Risalva e Celita. Hora que acorda. Quase 7 da manhã. Ei, rapaz. Encheram o bucho lá, viu? Foi churrasco até umas horas. Ai, nem queimei muito cerveja lá. Povo escolher, né, Suza? Até tiro elétrico teve lá em Manguinhas. Parabéns aí pra Tico, viu? Viu, Tico? Parabéns!
2: Parabéns, parabéns, parabéns pra você.
0: Olha, em nome de quem? 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É, rapaz. Bom dia, estamos à escuta, seu Ferreira, Thalita, sua esposa. Pois é, Celita, o povo todo gozando, né? Vamos ver aqui. Bora adiantar? 6h47, Ave Maria, acabou o programa.

Eita, música bonita da gota, né, meu filho? Bom dia, 6h50. Bom dia, cidade. Eita, nós.

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2: 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Alô, João Milton, bom dia. 6h51. Lembrando para a galera que está para montar. 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
3: 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Bom dia.
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3: Muito bem, galera. 7 horas em Peritiba. Eu vou com você até as 8 da manhã, tá bom? Você fica agora com o programa Guardião das Sete Chaves. Bom dia.
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5: Amigos e amigas, ouvintes do programa O Guardião das Sete Chaves, hoje a carta é do Levi Hernandes de Carvalho, de Itabuna, na Bahia. Em sua carta ele diz: querido amigo Guardião Oxóssi, eu sou seu ouvinte todos os dias. Eu estou lhe escrevendo, Guardião Oxóssi, porque eu já estou cansado de sofrer tanto em minha vida. Eu sou Levi Hernandes de Carvalho, eu sou solteiro, mas eu tenho uma filha com uma mulher que só quer ver a minha desgraça, Guardião. Mas a minha filha me trata com muito carinho, Guardião Oxóssi. Tudo que eu tento fazer dá errado. Será que tem alguma bruxaria feita para mim, Guardião? Recebi o dinheiro de uma herança deixada pelos meus pais, comprei uma mercearia. Resultado: eu não sei se por causa dessa bruxaria que eu acredito que tem em minha vida, ou se é o local. Só viviam me roubando, roubando. Então eu resolvi vendê-la e comprar uma lanchonete em outro lugar.
6: fui obrigado a fechar as portas porque só apareciam irresponsáveis para trabalhar nesta lanchonete. Guardião Oxóssi, eu estou tão triste que eu não sei mais o que devo fazer na minha vida. Sobrou um pouquinho de dinheiro, mas eu vou trabalhar no quê, guardião? Eu vou montar o quê, pelo amor de Deus? Se tudo que eu me proponho a fazer dá errado, desculpe as minhas letras, se às vezes não entende alguma palavra porque eu não sei escrever muito bem. Mas o que importa, guardião, é que o senhor entenda a minha situação. Me ajude, pelo amor de Deus. Assina Levi Hernandes de Carvalho, de Itabuna, na Bahia.
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7: Meu filho Levi Hernandes de Carvalho, aí de Itabuna. Analisando aqui a sua carta, eu posso ver, meu filho, que você tem chorado muito. Você é uma pessoa muito sensível. Você é uma pessoa que só faz o bem para os outros.

pessoas fazem o mal contra você. As pessoas lutam contra a sua vida para acabar com você. Mas olha, meu filho, tenha fé. Tenha fé, meu filho, que Deus tem uma bênção especial para você. Venha me procurar. Venha falar comigo, Levir Hernandes, daí de Itabuna. Eu quero te explicar algo muito importante, e somente para você. E nós vamos desvendar tudo isso.

0: 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Você vai ter um comércio e esse comércio vai caminhar. E nós vamos desmanchar todo o mal. 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Gente, eu sempre digo, não falou com o guardião Oxóssi? Então, você ainda não falou com ninguém.
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2: Mais uma carta que chega, e essa vem das Minas Gerais. Ela diz que é nosso ouvinte de todos os dias. É a dona Zózima Cardoso de Melo, da cidade de Gouveia. Guardião Oxóssi, sou uma sogra aflita e doente. Ok, vamos à sua história quando ela nos diz. Meu pai, guardião Oxóssi, te peço ajuda. Sou uma mulher muito doente. Sinto muitas dores em todo o corpo. Sinto assim, guardião, na garganta aquele entalo. E principalmente, muitas dores nas costas. Essas dores quase me matam. Meus rins dói, guardião, dói demais. Sou uma senhora de 62 anos. Já andei nos padres, nos missionários, nos pastores. Já fui em tudo quanto é terreiro. E nada, não encontrei solução nenhuma. Quando chega a noite, ah, que tristeza, guardião. Não consigo dormir. Eu estava morando em Belo Horizonte. Agora moro na cidade de Gouveia, aqui no sítio. Meu pai, guardião, quero saber se fiz certo. Saí lá de Belo Horizonte e vim morar aqui, nesta pequena cidade. Moro sozinha. O meu vizinho é um genro, mas esse genro bebe, guardião, mas bebe. E quando bebe, só me chama de santa. Me xinga, me xinga, me xinga. Guardião, ele é um demônio. Até já pegou faca e correu atrás de mim. Meu genro é o Paulo Roberto. Já me pôs para correr da casa dele. Meu pai, guardião, me diga uma coisa. Eu não estou mais aguentando os palavrões que ele diz comigo. Será, guardião Oxóssi, que dá certo voltar para Belo Horizonte? Ajude esta sogra aflita e doente. Sou ouvinte, Zózima Cardoso de Melo, da cidade de Gouveia, em Minas Gerais.
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2: Minha querida Zózima Cardoso de Melo, aí de Gouveia, em Minas Gerais. Olha, minha amiga, jogando aqui meus búzios. Eu descobri que tu é minha afilhada espiritualmente, isso mesmo. Afilhada espiritual. Eu descobri que a senhora é filha de santo e uma filha de santo minha. Jogando aqui meus búzios, eu vi todos os seus problemas e descobri, viu, dona Zózima? A senhora, sem experiência, ao tentar ajudar uma pessoa, quis dar uma de benzedeira. E em vez de benzer e ajudar a pessoa, sabe o que foi que aconteceu, dona Zózima? Extraiu tudo de ruim que tinha naquela pessoa. O que tinha de ruim nela passou para a senhora. No momento que a senhora deu o primeiro benzimento, passou a sentir dores por todo o corpo. Senhora, tem que me procurar. Irei fazer uma limpeza espiritual em sua vida. A senhora vai ficar sã, curada, livre de todas essas dores. Em relação a esse seu genro, o Paulo Roberto, estou aqui de posse da fotografia dele. Ele não bebe porque quer, não. Ele bebe forçado por um espírito imundo que acompanha ele. Também descobri que ninguém colocou trabalho em cima da vida dele. Ele mesmo foi o culpado por ser muito buliçoso, passou em uma encruzilhada e foi mexer em um trabalho de magia negra, que era para fazer outra pessoa morrer no vício da embriaguez. Ele mexeu e tudo de ruim passou para cima dele. Ficou com espírito, o Exu Mangueira.
3: Entrou bem forte a mangueira, nem tremeu.
2: Sedento por pinga, e além de beber, está quase que um louco. Ele só não ataca a senhora, como ataca a esposa dele e quem aparecer perto dele. Temos que protegê-lo com urgência, pois esse trabalho foi feito com voodoo jamaicano. E quando um trabalho é feito com voodoo jamaicano, que é um boneco, em menos de 3 meses, a pessoa vem a colufar. A senhora sabe o que é colufar? Passar a ser morador lá da Calunga Pequena. Colufar é morrer. Calunga Pequena é cemitério. Quando acontece isso, a pessoa comete suicídio. Dá cabo da própria vida. E pelo que eu vi em meus búzios, isso já está para acontecer a qualquer momento. 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Pera aí, gente. Acabei de jogar aqui meus búzios e estou vendo uma mãe muito triste. Estou vendo uma mãe muito triste. O filho viciado na jogatina, nas 9 cartas do baralho. E esse filho já perdeu tudo e deixou uma conta muito grande fiado lá onde ele estava jogando. Está sendo ameaçado de morte. Minha querida, não vou dizer seu nome, pois quem tem vergonha não faz vergonha ao próximo. Mas a senhora vai vir ao meu Ileaxé, Palácio dos Orixás. Vai me trazer uma peça de roupa desse seu filho viciado, e uma fotografia. Vamos trabalhar, vamos retirar esse vício imundo da jogatina. Nunca mais ele vai querer sentar numa mesa, nem para brincar com cartas de baralho. É isso aí, meus queridos. Tem problemas? Tem, se quiser. 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
5: Alô, amigos, bom dia. E mais uma carta vamos levar ao conhecimento de todos. Carta dentre as centenas que nos chegam todos os dias, todas as semanas, todos os meses, a todo momento, no nosso Ilê Axé Palácio dos Orixás. E a carta de hoje é do Maurício Fávaro. Ele mora em Santa Bárbara do Oeste, em São Paulo, e diz: prezado Guardião Oxóssi, bom dia. Eu, Maurício Fávaro, tenho 74 anos de idade. Sou de Santa Bárbara do Oeste e faço questão de também dar meu testemunho. Olha, em novembro de 2008, descobri que estava com câncer de intestino. Para mim foi um fim, pensei, minha vida se acabou. Fui ao médico e ele me disse: vamos operar, que a chance de cura é de 95%. E foi então que fiz a cirurgia. Tirei 15 centímetros do intestino e correu tudo bem. Não tive a necessidade de fazer quimioterapia, nem radioterapia. Em setembro de 2009, tive uns sintomas de hemorroidas. Fiz o exame de colonoscopia e foram descobertos 3 nódulos de adenocarcinoma, câncer, no meu intestino. Só que foi abaixo de onde eu havia operado em 2008, sendo um deles no reto. Fui ao médico e ele me disse novamente que teríamos que operar e tirar o reto, pois nesse caso eu usaria a colostomia definitiva. Com muita fé no Pai Eterno, logo me prontifiquei em operar. Fui internado no hospital onde eu já havia realizado a primeira cirurgia e comecei os preparativos pré-operatórios. Nesta segunda cirurgia, tive algumas complicações. Tive hemorragia e um choque, pois sou anticoagulado. Já passei por uma cirurgia de troca de válvula do coração e pela pressão ter caído de 12 por 8 para 4 por 5. Minha cirurgia durou 9 horas. E graças ao Divino Pai Eterno, que sempre esteve ao meu lado, me protegendo, os médicos conseguiram estancar a hemorragia e estabilizar a minha pressão. Porém, fui direto para a UTI, onde minha família recebeu a notícia que meu estado era grave e que só poderiam dar notícias minhas a cada dia que passasse para saber se o quadro evoluiria. Fiquei sedado e entubado por 9 dias. Neste período, meus rins não estavam filtrando como deveria e os médicos disseram que eu teria que fazer uma diálise e que isso era a única alternativa para voltarem a funcionar. Minha família autorizou o procedimento e assim foi feito. Logo após a diálise, vagarosamente meus rins começaram a funcionar. Também precisei de sangue devido à hemorragia que sofri. Após todas essas complicações, por mais uma vez, os médicos chamaram minha família e disseram que minha colostomia não estava funcionando e que eu teria que voltar para a mesa de cirurgia novamente. Todos ficaram muito preocupados e tristes, mas eles disseram que era necessário e assim foi feito. Passei novamente por mais uma cirurgia para tirar mais um pedacinho do meu intestino e mudar a colostomia de lado. Deu tudo certo. O Divino Pai Eterno estava lá comigo. Mesmo eu estando sedado, eu tinha muita fé e eles estavam ali comigo a todo momento. Minha neta Mônica, que assistia todo esse meu sofrimento, um dia me disse que aquilo tudo estava perto de se acabar. E eu perguntei: como, minha filha? Ela respondeu que iria trazer para me visitar uma pessoa que ela tinha certeza que depois da visita minha saúde iria mudar da água para o vinho. E assim minha neta fez. Ela foi à Feira de Santana, na Bahia, e conseguiu trazer na minha presença esse homem tão poderoso, que com poucas palavras e muita ação através da fé, que quando adentrou ao quarto eu tive a sensação que estava recebendo um anjo que iria me tirar dali. Foram realizadas inúmeras orações e banhos de ervas pela minha recuperação. Pela minha recuperação e cura enquanto estive internado. Hoje, quero agradecer a Deus, pois sem Ele nada é possível. E depois ao Senhor, meu estimado amigo Guardião Oxóssi, por tudo. Saiba que fiquei na UTI por 30 dias e todos os dias minha neta passava sobre meu corpo aquela água fluidificada que o Senhor deixou e muitas orações que minha família fazia ao redor de minha cama. Mesmo estando desacordado, muitos anjos me visitavam. Quando os médicos foram tirando minha sedação aos poucos, eu não sabia onde estava. Eu estava há muito tempo desacordado, mas minha família nas visitas sempre rezava junto comigo e foi assim que tive alta da UTI e fui para o quarto para melhorar minha recuperação e fazer as fisioterapias. Enfim, saí do hospital após 40 dias de internação. Minha recuperação foi maravilhosa. Estou fazendo tudo conforme o senhor disse para fazer. Não precisei fazer quimioterapia, nem radioterapia. E quero que todos saibam desta obra maravilhosa que meu Deus Todo-Poderoso, através dos poderes do Guardião Oxóssi, fez da minha vida. Fui curado pela fé que temos. Muito obrigado ao Guardião Oxóssi por tudo.
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2: São Cosme, São Damião. Oi, Damião, cadê
3: Olá, amigos, mais uma vez, muito bom dia. Eu tenho aqui em mãos mais uma carta de agradecimento. E desta vez, a carta é da Maria das Graças Alencar, de Crato, do estado do Ceará. Olá, meus amigos ouvintes deste programa fantástico chamado O Guardião das Sete Chaves. Estou enviando esse testemunho, o qual eu pude no Ilê Axé Palácio dos Orixás do Guardião Oxóssi contemplar momentos de lutas, dificuldades, mas também de vitórias. Me chamo Maria das Graças Alencar, irmã de Adriana Souza de Alencar. Estarei testemunhando o que meu pai Oxalá fez em nossas vidas para mostrar o seu poder. No dia 11 de março do ano de 2009, pela tarde, nasceu minha irmã Adriana. Ela nasceu com uma enfermidade chamada mieloma meningocelis. Ou seja, a criança nasce com má formação. Nasce sem um osso da coluna vertebral, onde tem por resultado os nervos de toda a parte do corpo exposto para fora da coluna. Todos os nervos que têm por função a movimentação de braços, pernas, pescoço e mãos. No dia 18 do mesmo mês, a minha irmã passaria pela primeira cirurgia, a qual duraria cerca de 5 horas, onde também seria muito complicada e perigosa por terem que aplicar anestesia geral. 2 dias antes desta perigosa cirurgia, minha avó levou uns coeiros da Adriana no Ilê Axé Palácio dos Orixás, em Iguatu, Ceará. E esteve com o guardião Oxóssi para saber o que se poderia fazer por aquela criança. O guardião jogou os búzios, deu uma baforada no seu cachimbo e constatou ser um trabalho feito para a nossa mãe por uma tia nossa, irmã do meu pai. Pois elas nunca se entenderam desde que minha mãe namorava o irmão dela. O guardião Oxóssi, de imediato, a pedido da minha avó, deu início aos trabalhos. Foram feitos pedidos a Cosme e Damião e Doum. Eu me lembro que com o coeiro da minha irmã nas mãos, o guardião falava assim: ele é pequenininho, mora no fundo do mar. Sua madrinha é sereia, seu padrinho é beira-mar. Valei-me, mamãe Iemanjá. Foram muitos dias de orações, de luta, com muita persistência para que tudo corresse bem e minha irmãzinha não ficasse com sequelas. Um dia, bastante cansado, o guardião disse: pronto, serviço terminado. Essa criança ainda sofrerá um pouco, mas nada que a atormente demais nem deixe sequelas para o resto da vida. Confiem e vão. Nesta cirurgia, a criança pode ficar com algumas sequelas realmente, diz o médico. Deformação com algum dos membros. Os médicos disseram que as crianças que passam por essa cirurgia chegam a ficar 96 horas imóveis. Mas os médicos se surpreenderam com a Adriana, pois ao passar 24 horas depois da cirurgia, minha irmã começou a se movimentar tanto que foi necessário colocar lençóis em volta dela na incubadora para que ela não se machucasse. A medicina diz que a criança que nasce com essa doença tem por consequência a surdez, a paralisia de todos os membros do corpo, a cegueira e a mudez. A Adriana, simplesmente posso dizer, teve apenas problemas de dificuldades para urinar, mas por causa da anestesia. que depois de passar todo o seu efeito, o problema de

0: desapareceu. O que dizer de um fato como esse? O que pensar? O que foi isto que aconteceu com a minha irmãzinha? Foi um milagre? Com a resposta, a medicina ou qualquer pessoa que se considere apta a responder. Eu só sei de uma coisa. Devemos tudo isso à intercessão desse homem que tem esse poder maravilhoso de conseguir verdadeiros milagres juntos aos orixás. Que eles estejam sempre a te proteger, querido guardião Oxóssi. De sua amiga e consulente, Maria das Graças Alencar, de Crato, no estado do Ceará.
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4: Muito bem, 7h31 às 7h41, programa Um Novo Amanhecer. 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

0: você.
1: Muito bem, 7h36. Bom dia. Daqui a pouquinho um programa novo, Amanhecer da Igreja Presbiteriana, com nosso amigo Jorginho da Cigana, viu, meu povo? Bom dia. 7h36.
0: Só vou fazer com essa galera aqui, ó. Pra vocês não se esquecerem.

Muito bem, Luan Santana, para você lembrar de mim. Galera, 7h39, você fica agora com um novo amanhecer com o Jorginho da Cigana. Eu continuo com você até as 8 da manhã. Bom dia, que Deus abençoe a todos.

0: Muito bem, bom dia, ouvintes da Aimoré FM. Está no ar o meu, o seu, o nosso programa, Um Novo Amanhecer da Igreja Presbiteriana de Piritiba. Nesta manhã de segunda-feira, estamos chegando para trazer para você uma reflexão na poderosa, santa e inerrante Palavra de Deus. Hoje, com algumas limitações, a voz não está mais a mesma, mas iremos fazer dentro das nossas possibilidades. Meus queridos, eu quero primeiramente mandar um alô para a comunidade de Porto Feliz. Temos lá uma audiência bastante grande. E aproveito e mando um abraço para Edésia. E também estaremos orando pela sua irmã Ana, que está internada, necessitando de nossas orações e clamando ao Criador que restaure, recupere a sua saúde e que, enfim, Deus cumpra na vida de Ana o seu projeto, o seu propósito. Nós temos plena confiança na provisão divina e também compreendemos e entendemos que precisamos aceitar a vontade de Deus, seja qual for aquilo que aconteça. Afinal de contas, o bom servo, ele se submete ao seu Senhor. Dito isto, eu quero compartilhar com você mais um pedaço da história de Davi como pai de família. O capítulo número 13 do livro de Samuel, o segundo livro de Samuel, traz aqui um relato triste na família de Davi, mas eu também quero compartilhar com você mais uma vez o livro de Efésios, capítulo 6, quando o Paulo, ele traz orientações para a família. Ele fala para os filhos, fala para os pais. Ele fala assim: vós filhos, sedes obedientes a vossos pais no Senhor, porque isto é justo. Honra teu pai e a tua mãe, que é o primeiro mandamento com promessa, para que te vá bem e sejas de longa vida sobre a terra. E agora ele fala para os pais: e vós pais, não provoqueis a ira vossos filhos, mas criai-os na disciplina e na demonstração do Senhor. Dito isto, eu quero falar mais um pouco sobre fatos ocorridos na família de Davi. Já disse aqui que Davi era bem intencionado, mas é correto dizer que boas intenções, elas não são suficientes para conduzir um lar da maneira correta. Uma boa intenção, ela não é suficiente para disciplinar, para corrigir e para colocar os nossos filhos no caminho correto. Além disso, também digo para você que na família de Davi houve uma situação complicada, que foi justamente a omissão de Davi. A omissão é algo muito perigoso. A omissão é algo que vai trazer prejuízos, danos para o lar. Embora Davi tenha sido um bom rei para Israel, um homem de oração, um homem que compôs vários salmos, mesmo tendo conquistado a simpatia de todo o povo de Israel, Davi, na função de pai, ele foi completamente omisso. Ele se preocupou tanto com a sua postura de rei, em conduzir bem Israel, que esqueceu do papel mais importante na vida do homem, que é ser um bom pai. E foi a omissão de Davi a origem das tragédias que veio sobre a sua família. Foi a omissão de Davi que permitiu que os seus filhos tivessem um comportamento violento, um comportamento ambicioso. Davi foi omisso no episódio que envolveu Aminon, seu filho primogênito. Aminon com envolvimento com a sua irmã Tamar. Davi não se pronunciou. Davi não tomou uma postura. Ele fez de conta que nada tinha acontecido. A omissão de Davi no episódio de Aminon foi algo terrível. Aminon violentou. Aminon humilhou sua meia-irmã. Ele estuprou aquela menina. E ele, Davi, não tomou nenhuma posição. A Bíblia nos mostra que a penalidade para tal pecado, segundo Levítico, era a morte. Era difícil para Davi tomar uma postura dessa com seu filho Aminon, de tratar com a pena de morte. Mas alguma coisa ele teria que ter feito. E Davi, ele não fez nada. A omissão de Davi deu lugar a uma ação trágica por parte de Absalão. Absalão, vendo que ninguém ia fazer nada, ele planejou o assassinato. Ele planejou e matou o seu irmão, agindo por vingança. O capítulo 13 do segundo livro de Samuel relata isso. Tudo isso aconteceu porque Davi não teve uma postura de corrigir Aminon. Tudo isso aconteceu porque Davi também não teve a visão de perceber o que estava acontecendo entre Aminon e Tamar. Ele poderia ter previsto isso. O problema é que ele era um pai omisso. Estava mais preocupado com os afazeres do reino do que com a sua própria casa. E eu já ouvi uma frase, e eu costumo dizê-la nesses momentos, porque nenhum sucesso social, financeiro, político, empresarial, seja qual for o sucesso que estamos tendo, nenhum sucesso vale a pena o fracasso de um lar. Não adianta termos todas as conquistas se o nosso lar estiver sendo destruído. E é justamente isso, e foi justamente isso que aconteceu com Davi. Então, na família, a omissão tem um preço muito alto. E a verdade é que muitos filhos se envolvem no mundo das drogas por causa da omissão dos pais, por causa da omissão da família. Quando existe um problema no dia a dia da família, esse problema precisa ser confrontado e resolvido. E quando eu falo que muitos dos filhos se envolvem em coisa errada e a omissão dos pais, é óbvio que toda regra tem sua exceção. Porque eu também conheço pais dedicados e que os filhos acabou indo pelo caminho errado. É raro isso, mas acontece também. Então, quando existem problemas dentro do lar, é preciso que esses problemas sejam confrontados e solucionados. A pior saída é a omissão. Davi foi omisso com Aminon e foi omisso com Absalão. Ele não corrigiu Aminon e depois não corrigiu Absalão. A omissão gerou um estupro, uma morte e um ambiente de ódio familiar na casa de Davi. O fato dele ser omisso com Aminon, Aminon estrupa sua irmã. O fato dele ser omisso com o estupro que Aminon comete, Absalão mata o seu irmão. E o fato dele ser omisso com Absalão criou-se na família dele um ambiente de ódio. Então, no relacionamento entre os filhos, é preciso agir e interagir. A ação, por mais dura e amarga que possa parecer, é melhor do que a omissão. É melhor agir com dureza e ser rígido em algumas situações do que ser omisso. É melhor errar pelo excesso da disciplina do que não disciplinar. No dia a dia, que hoje as famílias se encontram, na maioria delas, com muita correria, com a escassez de tempo dos pais, é necessário tomar cuidado. É necessário tomar cuidado para não nos tornarmos pais omissos. A omissão, ela tem sido uma característica dos dias atuais. Porque, afinal de contas, nós não temos tempo, os pais não têm tempo de acompanhar. E a omissão pode ser a porta de entrada para as piores tragédias na família. Tenhamos cuidado. Não seja um pai omisso. Não seja um pai negligente com as suas funções. A omissão, ela é terrível. E Davi foi omisso. Uma outra coisa também que aprendemos a não fazer como Davi é a responsabilidade dos pais, ela não pode ser transferida. Davi transferiu a responsabilidade que era ele. Tão grave quanto a omissão é a prática da transferência de responsabilidades. E, infelizmente, muitos pais têm adotado essa postura de transferir a responsabilidade que é sua. Davi transferiu responsabilidades que eram suas como pai. Primeiro, ele transferiu a responsabilidade de pacificar Absalão para o tempo. Ele deixou que o tempo corresse, achando que o tempo ia resolver. Há algumas situações em que não adianta deixar o tempo passar para resolver. Depois de 2 anos... Davi achava que já Absalão tinha esquecido a situação de Aminon com Tamar. Depois de 2 anos, Absalão, ele planejou um banquete e ali ele trama a morte do seu irmão. Ele convidou o rei, convidou seus irmãos e Davi não foi para aquele banquete. Talvez pensando que o tempo tinha resolvido a questão entre Absalão e Aminon. E ali ele permitiu que Aminon fosse. E Aminon foi como uma ovelha indo para o matadouro. E Absalão executa o seu plano de vingança e mata seu irmão. Porque o tempo não curou a angústia, a amargura no coração de Absalão. O tempo ele não curou. Então Davi transfere a responsabilidade de pai para o tempo. O tempo vai passar e isso vai ser resolvido, e não resolveu. Uma outra coisa que Davi fez foi transferir a responsabilidade para o seu sogro. Absalão, ele ficou 3 anos com seu avô. E Davi não procurou seu filho para tratar do problema. A situação não se resolveu. Ele transferiu a responsabilidade para o seu sogro. Muitos pais têm transferido a responsabilidade de educar os seus filhos e confrontar quando ele erra, transfere para os avós. E isso está completamente equivocado. Não é a melhor solução, não é o melhor caminho. Porque quando retornou Absalão, permaneceu em Jerusalém mais 2 anos e o pai não procurou para conversar, para saber como ele estava. Foi ele que tomou a iniciativa de procurar o pai, mas simplesmente para executar um plano de vingança. A terceira transferência que Davi fez foi que ele transferiu a responsabilidade para o seu assessor Joabe. Davi tinha Joabe como seu assessor, então Joabe que resolvia muita coisa de Davi. Davi que deveria ter ido atrás de seu filho, mas não, ele mandou Joabe. E aqui eu chamo sua atenção. Atenção, você que é pai. Para quem nós estamos transferindo nossas responsabilidades? Para a igreja? Para a escola? Para os avós? Para o vizinho? Para os amigos? Para o celular? Para algum traficante? Para para quem você está transferindo suas responsabilidades. E hoje, o celular tem sido aquele que mais recebe a responsabilidade de cuidar dos filhos. Porque quando o filho está inquieto, quando o filho está muito agitado, o que é que os pais fazem? Dá o celular que ele se tranquiliza. Coloca o celular na mão da criança, que ela fica quieta, que ela vai deixar você fazer as tarefas de casa. Isso é um grande erro, um grande equívoco. É preciso assumir a responsabilidade de pais. Uma geração perdida, corrompida, e quanto mais passa o tempo, mais piora. Eu não sei o que será dos nossos filhos, adolescentes, daqui a 10 anos. Eu não sei o que vai acontecer, mas a projeção que eu faço, a perspectiva não é das melhores, não. Porque o quadro que está se desenhando é triste. É um caos. Porque a responsabilidade dos pais tem sido transferida para outras pessoas. Então eu te aconselho nesta manhã. Converse com seu filho. Aconselhe, oriente, esteja perto. Aproveite o período para solucionar pequenas pendências. Se você não fizer isso, se você não estiver perto dele ou deles, alguém vai se aproximar. E aqueles que se aproximam não terão a mesma ideia sua. Estamos perdendo nossos filhos porque estamos transferindo responsabilidade que é nossa para outras pessoas. Nesse momento eu quero concluir orando com você. Orando pela tua vida, pela tua família, pelos teus filhos. Porque afinal de contas, o cenário está muito difícil. Só Deus para mudar a história de nossos lares e nossas famílias. Oremos então. Soberano Deus, eterno Pai, bondoso, rogamos nesta manhã, ó Deus, a tua direção. Pedimos, ó Deus, que o Senhor nos fortaleça. Rogamos, ó Pai amado, que em nome de Jesus, o Senhor nos dê sabedoria para assumir as nossas responsabilidades. Nos dê sabedoria, ó Deus, para conduzir os nossos lares da melhor maneira possível. Nos dê sabedoria para, diante dos problemas, termos a percepção correta para corrigir, para auxiliar os nossos nos momentos difíceis. Que não sejamos, ó Deus, de forma nenhuma, pais que têm apenas boas intenções, porque boas intenções não bastam. Não queremos, ó Deus, de forma nenhuma, ser pais omissos diante daquilo que temos que fazer, e muito menos transferir responsabilidades que é nossa. Também nesta hora, ó Deus, eu rogo pela família de Edésia, pessoas que estão enfermas, visita o hospital, ó Deus, nesta manhã, tocando na vida de Ana, restaurando e fazendo aquilo que é da tua vontade. Ó Deus, visita todos os enfermos nesta manhã, trazendo cura e restauração, em nome de Jesus. Amém. Meus queridos, estamos concluindo essa programação. Graças a Deus por essa oportunidade. E desejando a você que tenha uma boa semana debaixo do cuidado do Eterno. Fique na paz e até o próximo programa, se o nosso bom Deus assim nos permitir.
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3: 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Alô, Messias, lá na oficina, tá ligado? B.A. Mundo Novo, Gabriel, bom dia, Zé do Rádio, valeu, galera, bom dia, que Deus abençoe a todos. Eu volto hoje, hein? A partir das 6 da tarde com o seu Top Brega. Valeu, galera. 8:01 em Piritiba.
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5: 8:34.
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3: 9:32. 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
3: 10 e 6.
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6: Muito bem, minha gente. Que legal, Planeta Hits no ar, começando em mais um programa. Mais uma satisfação imensa estar com você. Que legal. Bom dia, bom dia, bom dia. Gente, mais uma manhã aqui, claro. A número 1 da cidade traz os melhores programetes para você curtir, para você estar de bem com a vida. Bom dia! Hoje não é somente um dia. Hoje é uma nova oportunidade de alcançar aquilo que não foi possível ontem. Bom dia! Confie em você e construa o seu sucesso. Hoje é o dia de dar bom dia ao fim da dor, ao fim da vingança e ao fim da procrastinação. Hoje é o seu dia de você se transformar em uma pessoa melhor. É isso mesmo, que tal? Vamos que vamos em mais uma manhã, em mais uma programação cheia de novidades para você, com os melhores programetes do rádio e a motivação. Daqui a pouquinho, o motivacional do dia. Que legal, o tão esperado motivacional. Então, com o oferecimento da Conect Telecom, Estúdio Luz, Escola de Música e Ótica Primícia, nós vamos tocar o primeiro bloco musical para você curtir muito em família, em casa, dirigindo, em seu trabalho, enfim, aonde você estiver, aumente o som, pessoal!
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2: Não adianta.

0: Exatamente. Vamos conferir então? Escadas. Quedas estão na posição número 1 entre os acidentes mais comuns relacionados à casa, hein? Cabos de extensão. Cabos de extensão defeituosos podem ser super inflamáveis. Se possível, não economize no custo do cabo de extensão. Certifique-se de substituir algum que esteja danificado imediatamente. Janelas. Janelas não são seguras, são um perigo real para crianças. As telas de janela podem ajudar a evitar quedas acidentais. Fornos. Apesar de qualquer pessoa na cozinha estar em risco de arrumar uma queimadura, o perigo é maior com as crianças. Mantenha os pequenos seguros e livres de queimaduras, nunca os deixando sozinhos na cozinha. Árvores de Natal. As árvores de Natal podem pegar fogo muito rapidamente, especialmente as naturais. As árvores de Natal artificiais também podem queimar, mas são menos propensas a pegar fogo. Naftalina. As bolas de naftalina podem ser um pouco antigas, mas ainda podem representar um perigo se você a tiver por aí. Usadas para afastar traças e outros insetos das roupas, elas também não são ótimas para os seres humanos, devido ao risco de ingestão por crianças ou animais de estimação. Considere não utilizá-las. TVs de tela plana. Muitas crianças foram levadas pressas para os hospitais devido a ferimentos causados pela queda de um aparelho de TV. Facas. As facas podem ser um risco de perigo em quase todas as idades. Uma criança manuseando uma faca pode potencialmente levar aos ferimentos. No entanto, acidentes de corte envolvendo adultos ainda são uma das lesões mais comuns na cozinha. Inseticidas. No final das contas, os inseticidas são um veneno. E respirar esses produtos químicos é ruim para a saúde. Ao pulverizar, ventile sua casa para eliminar as inalações da fumaça. Ventiladores de teto. Quando não montados corretamente, os ventiladores de teto representam um risco para os proprietários. Eles podem cair em cima de alguém, o que pode levar a ferimentos graves ou até mesmo à morte. Produtos de limpeza de vaso sanitário. Os ingredientes corrosivos utilizados para produtos ácidos podem causar queimaduras na pele e nos olhos. Eles também são extremamente perigosos quando misturados com outros tipos de produtos de limpeza. Lâmpadas fluorescentes compactas. Esse tipo de lâmpada é só um perigo quando quebra, pois emite uma pequena quantidade de mercúrio no ar. Estantes de vidro. Estantes de vidros podem ser um enorme perigo para aquelas crianças pequenas que muitas vezes tentam escalá-las. Se a estante estiver instável, ela pode cair e ferir alguém, ou a criança pode cair por conta própria. Água sanitária. A água sanitária é um produto químico extremamente perigoso que quase todo mundo tem em casa. Velas. As velas são outro item perigoso que não pode ser deixado sem supervisão. E aqui estão a lista das coisas mais perigosas dentro de casa. E aí, vai ter cuidado? Fique ligado para mais dicas como essa na programação.
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2: 10:33.
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1: Curiosidade do dia. Vamos agora às curiosidades do dia. Tá, você que está ligadinho na programação. Partes da Bíblia que foram comprovadas pela ciência. Como qualquer outro texto religioso da história, a Bíblia está aberta à interpretação e não é confirmado que seja factualmente precisa em cada relato. Mas alguns versículos e textos do livro sagrado foram sim provados pela ciência como verdadeiros. Há incontáveis estrelas no céu. Claro, sabemos que o universo tem muitas estrelas, e por muitas. Estamos falando de até 1 trilhão de estrelas por galáxia. E estima-se que exista cerca de 100 bilhões de galáxias no universo. A Bíblia menciona isso em Jeremias capítulo 33, versículo 22. Farei os descendentes do meu servo Davi e os levitas que me servem, tão numerosos como as estrelas do céu e incontáveis como as areias das praias do mar. Nem todas as estrelas são criadas da mesma maneira. A Bíblia também menciona que o brilho ou magnitude das estrelas varia. Um é o esplendor do sol, outro da lua. E outro ainda o fulgor das estrelas, e as estrelas diferem em luminosidade uma das outras. 1 Coríntios capítulo 15, versículo 41. Davi poderia ter derrotado Golias? Um garotinho derrotando um gigante pode parecer improvável, mas a história de Davi em 1 Samuel 17 diz o contrário. Um estilingue pode não ser uma arma poderosa, mas as pedras do Vale de Elá eram feitas de sulfato de bário, que é extremamente denso, e elas teriam facilmente ferido Golias. Corpos celestiais não duram para sempre. Agora sabemos que estrelas e outros corpos astrônicos morrem. A ciência confirmou isso, mas a Bíblia já menciona esse fato. Mateus capítulo 24, versículo 35 diz: o céu e a terra vão morrer, mas minhas palavras jamais passarão. A terra é redonda. Embora algumas teorias conspiratórias possam dizer o contrário, a ciência confirmou a forma do nosso planeta como redonda. Isso também é mencionado na Bíblia. Ele se senta entronizado acima do círculo da Terra. Isaías capítulo 40, versículo 22. O núcleo do planeta é quente. Quanto ao núcleo da Terra ser quente? Bem, Jó 28:5 menciona: a terra de onde vem a comida é transformada abaixo pelo fogo. A Terra flutua no espaço. E se você está procurando a confirmação bíblica de que a Terra flutua no espaço, então não procure mais. Está em Jó capítulo 26, versículo 7, a seguinte frase: ele espalha os céus do norte sobre o espaço vazio. Ele suspende a terra sobre o nada. O grande dilúvio provavelmente aconteceu. A Arca de Noé é uma das histórias mais populares da Bíblia. E de acordo com a evidência geológica, o grande dilúvio pode ter realmente acontecido. A arca teria funcionado. De acordo com Gênesis capítulo 6, versículo 13 a 22, as instruções de Deus para Noé foram as seguintes: a arca deve ter 135 metros de comprimento, 22 metros e meio de largura e 13 metros e meio de altura. Acontece que a matemática está correta. De acordo com os cálculos feitos por estudantes de física de uma universidade, a arca conseguiria realmente flutuar e transportar com segurança pares de cada espécie animal no dilúvio. E aí, gostou das curiosidades de hoje? Fique ligado na programação para mais curiosidades legais como essa.

0: 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E você confere os melhores programetes do rádio, a boa notícia e muito mais na comunicação desse que vos fala, Alberto Maciel. Até daqui a pouco.
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0: Vamos agora ao quadro de notícia da programação. Um relatório da Organização para a Cooperação e Desenvolvimento Econômico, OCDE, mostra que 36% dos jovens brasileiros com idade entre 18 a 24 anos não estudam e nem trabalham. Isso corresponde a cerca de 7 milhões de pessoas. O relatório também avaliou a educação em alguns países membros da OCDE, além do Brasil, da África do Sul e Argentina. Dos 37 países, o Brasil é o segundo com maior proporção de jovens ociosos. O país fica atrás apenas da África do Sul. 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
1: Vamos agora ao nosso quadro de saúde aqui na sua rádio. Gente, depois desse horário você não pode tomar café porque aumenta o risco de diabetes, hein? Atrasar o café da manhã pode aumentar o risco de diabetes em até 59%, hein? Segundo um estudo recente realizado pelo Instituto da Saúde Global de Barcelona, publicado em janeiro de 2025, o estudo acompanhou cerca de 103.302 indivíduos na França para analisar o impacto do horário das refeições na saúde metabólica. O estudo revelou que consumir o café da manhã após as 9 da manhã pode elevar significativamente o risco de desenvolver diabetes tipo 2, em comparação com aqueles que tomam essa refeição antes das 8 horas. A pesquisa destaca também que o intervalo ideal para o café da manhã é entre 7 horas e 8 horas. Nesse período, o pico natural de cortisol no corpo alimenta-se com a ingestão de alimentos, otimizando o equilíbrio hormonal e garantindo estabilidade nos níveis de glicose. A preferência por esse horário é respaldada pela ciência da crononutrição, que vincula os ritmos biológicos ao momento das refeições. E esse foi o nosso quadro de saúde. Fique atento à programação para mais dicas de saúde como esta.
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0: 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E você confere os melhores programetes do rádio, a boa notícia e muito mais na comunicação desse que vos fala, Alberto Maciel. Até daqui a pouco.
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1: E agora vamos ao motivacional do dia. Vida. Já perdoei erros quase imperdoáveis. Tentei substituir pessoas insubstituíveis e esquecer pessoas inesquecíveis. Já fiz coisas por impulso, já me decepcionei com pessoas que eu nunca pensei que iria me decepcionar, mas também já decepcionei alguém. Já abracei para proteger, já dei risada quando não podia. Fiz amigos eternos e amigos que nunca mais vi. Amei e fui amado, mas também já fui rejeitado. Fui amado e não amei. Já gritei e pulei de tanta felicidade. Já vivi de amor e fiz juras eternas. E quebrei a cara muitas vezes. Já chorei ouvindo músicas e vendo fotos. Já liguei só para escutar uma voz. Me apaixonei por um sorriso. Já pensei que fosse morrer de tanta saudade. E tive medo de perder alguém especial e acabei perdendo. Mas vivi e ainda vivo. Não passo pela vida e você também não deveria passar. Viva! Bom mesmo é ir à luta com determinação, abraçar a vida com paixão, perder com classe e vencer com ousadia. Porque o mundo pertence a quem se atreve e a vida é muito para ser insignificante. E assim terminamos o programa de hoje. Fiquem todos com Deus, estou indo com Ele também. Até o próximo.
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12h15, estamos iniciando o programa do meio-dia hoje. Estamos aqui com... atualizando aqui o sistema aí. Mas daqui a pouco, mais detalhes aí de tudo que aconteceu. E ontem a Copa do Mundo, até que enfim, chegou à final, né? Chegou a final, grande, grande final, né? Mas daqui a pouco mais detalhes no esporte, tudo que aconteceu na cidade de Mundo Novo, casa cheia lá na cidade de Mundo Novo também. E onde dois times da zona rural decidiram o título. Decidiram o título. E foi na cobrança de pênaltis, né? Cobrança de pênaltis. Mas daqui a pouco detalhes também com o Johnny, que estava lá narrando esse jogo, com comentários aí do nosso amigo Toninho Gato. E muitos, já do Pastel mandou, eu quero ver o hino, quero ouvir o hino do Alto Bonito. Zé do Pastel, Zé do Pastel, tem hino? Se tiver, manda pra nós. Mas também vamos focar a violência da...

durando aí em toda a nossa região. E a política também já começou há muito tempo e dessa vez está aí. E daqui a pouco mais detalhes da política. A Semi Neto esteve na Chapada Diamantina, visitando Seabra e outras localidades. A mesma coisa o governo Jerônimo, visitando várias localidades. Não pode participar de inauguração, mas está aí, trazendo obras para o interior da Bahia. E o ACM Neto também procurando uma pré-campanha, por enquanto pré-campanha, né? Mas as convenções já vão começar, né? As convenções já vão começar. É isso mesmo, então já abriu a temporada das convenções. 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E tem mais! 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E daqui a pouco, mais detalhes aí de tudo que aconteceu pelo mundo. E o mundo, olha, você que presta atenção no que está acontecendo no nosso mundo. Parece que viraram de cabeça para baixo. Não cabe um negócio desse, não. É, pessoas que não podem viver no meio da sociedade, mas, infelizmente, no Brasil, muitas vezes a justiça é benevolente com esse tipo de gente e o libera para viver no meio da sociedade. Será que você confia? Eu não confio. 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Eu tenho um alerta aqui para levar para você que está nos ouvindo. Olha, muitas vezes as pessoas se apertam, ali está um vacilo,
aí atrasam a conta de água e de luz. Aí essas concessionárias vão lá e ó, pimba, corta. Não importa o dia, não importa a hora. Dependendo do horário e o dia, coloque na justiça, porque a Coelb e a Embasa receberam a cacetada da justiça, estão indenizando consumidores por corte irregular nos dias que não pode. Você sabia disso que está me ouvindo aí? Então, para você conhecer as regras da suspensão de água e de luz da sua residência, preste atenção. Primeiramente, pague. Mas vá por isso, por aquilo, você tem uma conta atrasada aí, você não sabia, não tem um autocontrole, aí eles vão lá e cortam. Você sabia quais dias que a Coelba e a Embasa podem cortar sua água e sua luz? Você sabia? Tem um tempo. Eu vou citar aqui, ó, e presta atenção, anote aí, ó. De segunda a quinta é permitido o corte, de acordo com aviso prévio de inadimplência. De segunda a quinta, as concessionárias podem cortar sua conta de água e de luz. Agora tem que ter aviso prévio. Ou seja, você tem que receber um aviso que vai ser efetuado isso aí. É proibido nesses dias realizar após as 18 horas. Ou seja, se chegar 6 da noite, não pode ser cortado, mesmo sendo autorizado os dias de segunda a quinta. Pouca gente sabe disso. E aí veio, é por isso que a Coelb e a Embasa tomou as cacetadas na justiça de indenização. Nas sextas-feiras é proibido por lei, independente de aviso de débito, é proibido por lei cortar sua conta de água e de luz. Dias de sexta-feira é totalmente proibido em todo o território nacional, é lei. E final de semana, pior ainda. Final de semana, feriados, pior. Não pode ser cortado sua conta de água nem de luz. Pouca gente sabia disso, inclusive eu não sabia. É totalmente proibida pelas concessionárias de energia e de água cortar, suspender o seu fornecimento em finais de semana e também nos feriados. Deu para entender aí agora por que que eles estão recebendo aí, ó, indenizando as pessoas? É lei. Agora, por quê? Aí agora vá pesquisar. Mas eu tenho quase certeza que é porque no final de semana não tem plantão de concessionárias de banco para você pagar as contas atrasadas e provar e ele receber a comunicação. Errou porque não pagou, mas as concessionárias também não podem errar tanto, chegar aqui no final de semana, não. Vamos, pá, cacete. A partir de 18 horas, constrangimento de você ficar no escuro, nos constrangimentos de você ficar sem a água, o líquido precioso. Então tá aí. É bom saber disso e anote aí. Porque do jeito que as coisas tá, eles passam por cima das leis. Mas quando acontecer isso, entre, recorra, peça indenização de constrangimento, disso e daquilo. Coloque lá tudo que você tem direito. Tá dado o recado. É isso aí. Daqui a pouco mais detalhes aí de tudo que é que tá acontecendo no nosso, na nossa querida Bahia. Olha, eu tô aqui com algumas matérias, daqui a pouco mais detalhes. Ó, mulher presa, suspeita de estupro de vulnerável após gravar vídeo íntimo com adolescente de 13 anos. Tá entendendo aí, ó? Mulher presa, suspeita de estupro de vulnerável após gravar vídeo íntimo com adolescente de 13 anos. Não só é o contrário não, viu? Que o homem é preso, não.

Um caso de cirurgia plástica de mulher de investigação, diz a PF. E pasmem, um homem cometeu ato obsceno em uma academia de condomínio em Feira de Santana. Essas imagens estão rolando aí pelo mundo, viu? Tá rolando pelo mundo, em Feira de Santana. Só que o cara de pau, será que ele não sabia que ali tinha câmera? Foi filmado tudo. E jogador campeão do mundo, dedicou o título a Neymar. Você sabe quem foi esse jogador campeão do mundo na Espanha? Dedicou o título a Neymar. E a justiça rejeita novo pedido da OAB e mantém advogados presos por envolvimento com facções na Bahia. Quer dizer que a OAB pediu para soltar esses advogados que estavam ali, ó, fazendo besteira ali na penitenciárias? É, a OAB, ó, tá vendo aí? Mas nananina não, a justiça disse que não. Vão ter que cumprir, vai ter que ir para a justiça, vai ter que ser julgados. Tá aí. Essas são algumas das notícias que daqui a pouco aqui no programa do meio-dia. É, o negócio aqui hoje tem que ser na garganta, viu, Johnny? Vamos lá. Vamos lá. Daqui a pouco mais detalhes do esporte, campeonato brasileiro aí em andamento. Essa semana temos aqui, no meio de semana, Sul-Americana, Libertadores da América. Então vai ter tudo aí, viu, que acabou a Copa do Mundo. Então vai começar o nosso futebolzinho, viu? Futebolzinho, porque quem assistiu a Copa do Mundo, de hora para outra você vai ver um futebol com uns campos ruins. Falar em campos ruins, ó, em Barreiras o bicho pegou lá, viu? Em Barreiras o bicho pegou. Série B do Campeonato Baiano. Briga generalizada, viu? Vamos lá, começando aqui pelas convenções partidárias que começam hoje. Começaram no campo da política, né? Foi dada a largada para um dos períodos mais importantes do calendário eleitoral. Hoje, até o dia 5 de agosto, acontecem as convenções partidárias. Momento em que os partidos decidem os seus candidatos nas eleições de outubro. Durante a janela de tempo, os pré-candidatos passam a ser oficialmente candidatos, após terem seus nomes chancelados por suas respectivas legendas. No período, as alianças partidárias também se tornam oficiais. Ou seja, hoje já começa. E alguns partidos já têm convenção hoje. Está sendo realizada a convenção hoje. Depois das convenções, as siglas têm até 15 de agosto para o registro das candidaturas na Justiça Eleitoral. A propaganda eleitoral começa oficialmente no dia 16 de agosto. Até lá, fica proibido o pedido de votos. E precisa mais pedir? O que está acontecendo aí é terra de ninguém. O que está acontecendo aí, infelizmente, é terra de ninguém. Só não diz o número, porque não tem registro do número. Mas, ó, então uma inauguração, reunião no canto, reunião com a população. Não pede votos. Não vote em mim. Não, isso não faz. Vote aqui, Nibiru. Não, isso não pode. Mas estão no meio. Estão no meio. Então precisa pedir? Não precisa. As datas das convenções dos pré-candidatos ao governo da Bahia já estão definidas. Preste atenção, veja o seu candidato. ACM Neto, do União Brasil, 22 de julho. Ronaldo Mansu, 24 de julho. Ou seja, ACM Neto, daqui a 2 dias. Ronaldo Mansu, dia 24, daqui a 4 dias. Haroldo Félix, 25 de julho. Jerônimo Rodrigues, do PT, 1º de agosto. Essas são as datas que irão definir os candidatos a deputados estaduais, federais, senadores e governador e vice-governador. José Estevo, da Democracia Cristã, DC,
Até o momento é o único pré-candidato ao Palácio de Olinda que ainda não

0: divulgou a data da sua convenção. É, a data da convenção que vai confirmar o governador Jerônimo Rodrigues como candidato à reeleição pode mudar de data. Isso porque, preste atenção, existe a possibilidade do Lula vir para a Bahia para participar da eleição. A eleição que vai decidir quem é o candidato. Não é eleição partidária, é eleição partidária. Então aí. Então pode mudar que se ele vier, já tem que ser candidato para a sua reeleição como presidente do Brasil. Para ele participar desse evento. Então vamos dar um jeitinho aí, viu? É, a articulação vem sendo feita por aliados. E deve acontecer busca ampliar a presença do presidente em eventos partidários do Nordeste. É, diz Rui Costa, a convenção vai ser grande. Nós falamos com o presidente Lula e a hipótese dele vir aqui também no, ao Ceará. Onde os dois estados do Nordeste que a situação não está nada boa para o partido dele. Nada boa. De acordo às pesquisas, no Ceará é Ciro na frente de... Osmar. O atual governador. E na Bahia é o ACM, de acordo às pesquisas, que está na frente de Jerônimo. Então o negócio não está muito bom nesses dois, não. Tem que visitar mesmo, né? O negócio está feio. E falando da política, o Romeu Zema, né, vai fazer a sua convenção. E ele convidou a Michelle Bolsonaro para ser a vice dele. Só que, pelo jeito, nananina não. Mas ele convidou, se queria ela para ser o vice dele, né? Então, e Jerônimo e ACM Neto já confirmam presença no primeiro debate ao governo da Bahia. Tá aí. Esse primeiro debate eu quero assistir. Eu faço questão, viu? Manda quem... Quem pode e obedece, quem é inteligente, né? Vamos lá. E falando ainda em convenção, falei das convenções que vai acontecer. Sabe quem está visitando a Chapada Diamantina? Era o ACM Neto, né? A ACM Neto estava visitando a Chapada Diamantina e provavelmente tem prefeito aí que gostou e disse que vai ficar com ele, viu? É o ex-prefeito de Seabra. Prefeito de Seabra. Diz que vai ficar com o ACM Neto. E chega de promessa. Coisa tá pegando aí, viu? Coisa tá pegando pra alguns que eram aliados, né? De Jerônimo, estão caindo fora. Mas também tem o outro lado, tem muitos que eram aliados de ACM Neto que aderiu a Jerônimo. É normal isso acontecer na política, né? Porque na política soma-se e não se divide, você não vai diminuir. Então, vamos lá, ex-prefeito de Seabra cobra obras prometidas por Jerônimo e reforça apoio a ACM Neto. Do lado de cá, diz ele, é só conversa fiada. O ex-prefeito de Seabra, Fábio Lago, do PP, fez duras críticas ao governo Jerônimo na noite de sábado passado, durante ato político no município com a participação de pré-candidato ao governador ACM Neto. Foi o que eu disse há pouco. Ué, tá vendo aí? Quer dizer, os caras, a pré-campanha não pode. Não pode o quê, rapaz? Os caras só não podem pedir voto pra eles. Só não pode, só não vai discursar e pedir voto. Mas tá lá no meio. Segundo ele, importantes obras guardadas aguardadas pela população seguem apenas no campo de promessas. É isso aí, viu? Durante esse encontro, Fábio Lago destacou entre as promessas não cumpridas a pavimentação que liga a sede de Seabra ao distrito de Jatobá, reivindicação antiga da população. Houve a palavra que foi descumprida. Nessa palavra descumprida, a gente buscou a mudança, disse o prefeito de Seabra. Muitos não compreenderam naquele momento, mas tenho certeza que muitos desses estão aqui hoje e vão entender que do lado de lá é só conversa fiada, disse o prefeito de Seabra. É. Aliados, vocês são aliados, né? Ó, é um palado pra cá, é aliado, ex-aliado. Bom, tem um ditado popular que diz que eleições servem pra duas coisas, né? para unir inimigos e afastar amigos. Fala nisso! Alô, Johnny Alisson, meu amigo! Hoje é dia do amigo, você sabe disso, Johnny? Boa tarde!
1: Ai, ai, beleza, Biru. Boa tarde a você, boa tarde aos ouvintes. A voz já estava aqui, era retado. Placa de som inventou de queimar logo agora na abertura do programa. Fui colocar o áudio de Gaminha xingando, cobrando o povo.
0: Tá vendo aí?
1: Ô, chikungunya azarado, miserável, rapaz. A placa de som bateu tchutchu. Ainda bem que eu consegui aqui, através de outra placa aqui, fazer a configuração pra gente não ficar sem o BG, viu? Vamos nessa. Eu tenho uns áudios aqui guardados, amanhã eu largo doce. Boa tarde, Biro. Hoje é dia do amigo, rapaziada. A todos os meus amigos aí, um abraço. É, ter amigo é ter um porto seguro. E amigo, você sabe quem são seus amigos, na hora que o negócio aperta.
0: É isso mesmo.
1: É fácil você ter amigo quando você tá numa mesa de bar, quando você tá com o bolso cheio de dinheiro. É, e vamos seguindo o fluxo. O Caldo Mel já tava retado com ele aqui. Eu já ia mandar você tomar um cafezinho. Da hora que ele aqui, vamos, eu aqui retado. E chegando a mensagem, eu olhando aqui, ele, vamos, 12 e 9, ele, vamos. E eu já...
0: Bicho agoniado.
1: Aí eu já em tempo de entrar no ar e falar, ô, Kel, vai tomar um café aí que eu tô aqui agoniado. Mas eu entendo, viu, Cadu Mel? Brincadeiras à parte, muito obrigado pelo carinho. Mas foi perceptível, né? Quando nós iniciamos aqui o programa, parou tudo, tá? Bem na hora dos áudios aqui dos infelizes. Mas graças a Deus consegui resolver uma parte. À tarde a gente dá carga na outra aqui e deixa 100%. Bora gastar, Canela. Bora gastar, meu filho. Tira a cobra do bolso. Daqui a pouquinho vou mandar uma mensagem pra tu aí, viu? Pra comprar uma placa nova. A placa de som queimou. Não aguentou o batuque, não. Segunda-feira. Mas vamos lá, Luciano. São 12h38. Vamos dar um giro agora com o tempo, saber como fica o tempo hoje. 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Alô, Não da Retro Escavadeira, aquele abraço. Manda, boa tarde, manda o número. Fala com o rapaz da Luz Solar, por favor. Aqui sim, já. Você lembra aí do contato, Mirô?
0: Tem sim.
1: Ora, vai devagar.
0: Anote aí.
1: Vai devagar.
0: Vá, 75.
1: Vá.
0: 999.
1: São três números novos.
0: Isso. 86.
1: Sim.
0: 9485.
1: 85. É. Peraí. 2, 4, 6. Ah, tá certo. Já enviei aqui, viu? Lá vem negócio aí, viu, rapaz? É 86-9485, correto?
0: É isso.
1: 75. Então, beleza. Já dei carga aqui.
0: Inclusive é zap, viu?
1: Inclusive é zap. Então já manda o zap aí, viu? Aí. Vamos lá, Luciano, vamos trabalhar aqui, rapaz. Eu agora fiquei todo perdido no tempo. Eu ia começar o programa aqui numa resenha boa. Rapaz, que zariguinho do sangue ruim. Que chikungunya do sangue ruim, miserável.
0: Se foi colocar um áudio daquele.
1: Queimou a placa de som, rapaz. E lasqueira.
0: Isso foi praga.
1: Não, queimou a placa de som, mas eu sei me virar. Não vou levar demais. Pera aí. Lembrei de uma outra coisa aqui, rapaz. Eu vou perder pra tecnologia onde?
0: Sim, para com isso. E aquela aposta lá? Me diga aí, rapaz. O povo tá quer saber, que o povo tá curioso. Aquela aposta lá dos dois, um que tava treinando a semana toda.
1: Rapaz, o Nildo caiu tratado no...
0: Eu vi uma...
1: Nas duas
0: um
1: primeiras bolas
0: que Nildo bateu e caiu.
1: Nas duas primeiras bolas, cara de mango, velho César, perna de boneca, defendeu. César treinou escondido, armou a pulga pra o Nildo e a casa caiu. Rapaz, brincadeira.
0: Perdeu as vendas dessa semana, viu, no restaurante. A perna de boneca.
1: Aqui, rapaz, deixa eu ver aqui. Está tendo algum problema? Tá tendo problema em tudo aqui, Canela. Não é só no aplicativo, não. É, aqui deu tilt fone tudo. Ai, ai, viu? Ó, ele tá aqui, Abiró. Tá tendo algum problema no aplicativo? A placa de som queimou. Já botei aqui. Acho que ele tá em Salvador. Quer ver ele endoidar? Nesse instante eu vou dar o doce dele aqui. Mandar mensagem. Bora, faz o Pix aí pra eu comprar uma placa logo ali. Aqui, rapaz. Cadê os miseráveis aqui? Consigo aqui, peraí.
0: Mais aquele áudio, novamente?
2: Tudo azul, até os vasilhões.
1: Aí, ó. Queria dar um a zero em mim? Não dá não, pai. Não dá não. Aqui tem um. Aqui primeiro eu vou botar o de gaminha. Isso aqui é o de chikungunya, viu? Perdeu a aposta, o cara foi cobrar. E olha a resposta dele, viu?
2: Eu não vou lá não, viu? Se você quiser receber sua desgraça, eu não tô bom hoje.
0: Pegou lá.
2: Tem um negócio pra você engraçado aí. Oh. Manda o Pix, que eu não vou passar uns 15 dias sem ir aí. Foi, o meu prejuízo maior foi nessa peça, fez 600 pontos.
1: Vai torcer pra Argentina de novo. Aí, rapaz.
0: Quem teve... gostou foi Zé do Pastel, que ganhou dinheiro.
1: Zé do Pastel ganhou R$1.000 só de um.
0: Zé do Pastel ganhou R$1.000 só de um. Hoje.
1: Ontem eu assisti o jogo, inclusive, lá em Gaminha, eu, o mano do Poço Sertão, a galera lá. E aí, rapaz, eu chamando um bocado de gente pra apostar, eu tava com 200 conto no bolso, mas não teve um. E na hora do gol lá, eu tirei o gol e apostei de novo na Espanha, ninguém teve coragem. Aí, mas tem um cara ali, chamado Avanácio, pedreiro meia colé, pedreiro meia boca lá de Andaraí, sabe quem é? O Tabaré do Avanácio, tava no grupo aí tirando onda, e aí a casa dele caiu, viu?
2: Tá chegando a hora, viu, da Argentina ficar o fumo e nós partir pro abraço, ó.
1: É.
2: Tudo azul, até os vasilhão.
1: É, seu de Arapiraca.
2: Vou ligar aqui pro mestre, nós comer um galo velho. Segunda-feira, depois que a Argentina botar o fumo. Na Espanha, viu?
1: E o galo?
2: Eu, mestre, Léo, nós lhe liga, nós lhe dá o endereço.
1: Me liga aí pra comer o galo.
2: E se for da vontade do pai, segunda pra mim é dominguinho. Depois das 9 é dominguinho. Começa o dominguinho meu, viu?
1: E aí, rapaz, tu foi trabalhar hoje ou não, pedreiro Meculé?
0: Eu acredito que foi com dor de cabeça, mas foi.
1: E ele usa os palavreados aqui, ó, meu filho, tá chegando aí uma carrada do que vem lá de Arapiraca, diz que é o melhor, o que vem lá de Arapiraca, o de corda, viu? O de corda pra você e pros torcedores da Argentina. Ah, pai, me deixe, viu? Alô, Neldinho das Populares, meu filho, cuida aí, viu? Cuida na caixa de gelosa, porque isso daí também caiu no cacete. Mais um, ele e Bobó, dois abestalhados.
0: Agora, teve uns fogos ontem que...
1: Era Gaminha, rapaz. Era
0: não, que... mas tinha ali o Márcio também, que não saiu nada.
1: Gaminha soltando os fogos e eu torcendo pra ele colocar um com a boca pra baixo, pra estourar no pé, pra deixar de ser besta. Tá brincadeira. Aquele homem doido ontem dentro, lá no espaço VIP. Ficou doido ontem aquele homem.
0: Quando tomou 1-0.
1: Ah, é. Germano também tava torcendo pra Argentina. E era Gaminha, Germano e Fred. Oh. Rapaz, tu é doido.
0: Chumbada.
1: Caiu no o bambu gemeu. É, rapaz. Cadê o Canela?
0: A Argentina foi 3 derrotas, Argentina ontem. Uma só foi 3. Messi perdeu o título de o jogador com maior destaque em todas as Copas. Perdeu o título. Messi perdeu o título de artilheiro e perdeu o título mundial. Foi 3 ontem.
1: É, rapaz.
0: Ei, Mbappé! Vou dizer, Mbappé também foi demais, né? Fez 10 gols.
1: Beleza, bora lá dar uma carga aqui, rapaz. Dá um giro rapidamente aqui no tempo, né, Maria? Aumenta o volume aí, viu, Maria? O negócio hoje foi tumultuado aqui, mulher. Ah, meu Deus, é mais. Segunda-feira e logo hoje que eu tenho que sair mais cedo, viu, Virou? Vambora lá, olha o que tem de gente aqui, o negócio já voltou aqui, viu? O aplicativo já tá no ar. Então bora dar carga aqui, Mário do Cadó. Bora lá, Luciano, vem de lá.
0: Bora lá, lembrando que em Tapiramutá, Morro do Chapéu, Jacobina e Miocomol não há previsão de chuvas para hoje. Só tradicional chuvisco que aconteceu, inclusive, pela madrugada. Agora muito frio, viu? Frio é o que não falta. Em Morro do Chapéu, a temperatura chegou a 16 graus em alguns pontos, os pontos 15. Muito frio, é a região toda que está desse jeito. Piritiba também fez um friozinho, até bom, viu? Madrugada aí, chegando aí seu patamar de 17 graus, 16, alguns pontos. Ou seja, chuva não, agora frio tá aí. Será que é o inverno... que chegou com vontade, assim, agora é minha vez. Mas hoje o sol deu uma aberturazinha, mas que foi muito frio pela madrugada, foi. Inclusive choveu, deu umas pancadinhas de chuvas leves ontem à noite, né? É isso aí. Então, a região nossa aqui tá desse jeito, chove, aquelas chuvinhas finas. Aí, madrugada, o frio chega junto e quando dá 10, 11 horas... começa a esquentar, o sol começa a tomar conta, mas é aquele vento frio que não baixa muito a temperatura não, viu? Ela vai variando aí entre seus 23, 22, 24 graus. Mas ontem as pessoas aí ficaram assistindo televisão, assistindo o jogo, e Johnny foi lá assistindo logo no Gaminha. Bota aquele áudio de Gaminha de novo aí, eu gostei do áudio de Gaminha.
1: Rapaz, ó, Maria, vou colocar.
0: Eu nunca vi um cara pegar água, é isso aí.
1: Vou colocar aí. Eu tô achando
0: que alguém cobrou ele esse dinheiro, viu?
1: Vou colocar o nome, vou colocar o áudio de Gaminha, viu, Maria? Ele perdeu a aposta e não quis pagar, não, Gaminha.
0: Foi? Ah, então a pessoa cobrou.
1: Isso.
0: É, pelo jeito a pessoa cobrou. Vai me pagar não, é?
1: E ele ficou valente.
0: Ah, manda vida. Seu Pix. Ele falou, ó, Cassio, manda seu Pix aí, ele vai.
1: Xinga o cara todo. Ô, Maria, você que tá arrumando a casa aí, mulher, para aí agora aí, ó. Presta atenção, viu? No áudio de Gaminha, viu, Maria? O áudio de Gaminha, Gaminha valente.
2: Eu não vou lá não, viu? Se você quiser receber sua desgraça, eu já não tô bom hoje. Já mandei um negócio pra você engraçado aí. Manda o Pix, que eu não vou passar os 15 dias aí. O meu prejuízo maior foi nessa peça, aí 600 contos.
1: Aí foi uma das apostas, viu? Uma das apostas.
0: Rapaz, quem foi que a Espanha fez?
1: Ela tá vendo aí, dona Vera? Gaminha ficou valente, não quis pagar a aposta, não. Rapaz, brincadeira. Rapaz,
0: olha, tinha um argentino, olha o que eu disse, tinha um argentino no grupo do Jacomarço e do Jacobino, igual eu faço parte. Os caras deram uma pressão nesse argentino, tanto de jeito que o argentino saiu do grupo. Não aguentou, não.
1: Ai, ai. Vamos nessa, são 12 horas mais 47 minutos. Esse é um abraço aqui a essa princesa linda. Maria, um beijo pra você, viu? Agora não sei o nome de Maria. Maria tem um nome composto. Sabe o que é um nome composto, né, Biro? Eu já lhe sei isso.
0: É, o nome composto é que tem.
1: O nome
0: é
1: acompanhado, pai. Dois em um. Tá vendo aí, Dejan? Dejan tá ligado. Um abraço também pra dona Vera, a vovó da Maria. Deus abençoe vocês, obrigado pela audiência, viu? Vamos seguindo o fluxo, seu Luciano Lopes. Ah, é dona Maria Cláudia, né, Maria? Um abraço, viu? Boa tarde pra você e boa semana. Eu vou trabalhar aqui hoje, eu tô perdido no tempo, viu, Luciano Lopes? Hoje eu acordei atrasado pra trabalhar, nem banho tomei. Tô vencida, ave Maria. Bora lá, patrão. Já fechou aí na
0: região? Já fechou.
1: Aí?
0: Tudo,
1: tudo
0: beleza aqui. Pra
1: outras regiões aqui. Em Baixa Grande, rapaz, teve micareta. Fala aí, Baixa Grande, teve micareta. Eu vi um vídeo de um elemento lá em Baixa Grande. O cara vai pra uma festa. Uma festa tradicional, como é o micareta lá de Baixa Grande. Inclusive, quero aqui deixar um abraço. O Passarinho. Você sabe quem é o Passarinho lá de Baixa Grande?
0: O prefeito Canário.
1: Prefeito Canário. O homem tava lá, ele e o xará dele, o Canário cantou. Grande artista, na realização lá da tradicional micareta de Baixa Grande. Eu vou dar uma dica aqui, rapaz.
0: Fazendo puxada, né?
1: É, agora eu vou dar uma dica. Vou dar uma dica, não. É, eu acho que já aconteceu isso em Baixa Grande, mas parece que mudaram. Esse período agora, é sabido por todos, que é um período chuvoso. Né? É um período chuvoso, o que acaba tirando um pouco do brilho daquela maravilhosa festa tradicional em Baixa Grande, a micareta de Baixa Grande. Você sabe qual é o slogan de Baixa Grande? A gente falou outro dia aqui de Caen, como é que o povo chama Caen?
0: Caen é cachorro na taca.
1: É Mairi.
0: Mairi é
1: Cidade do H, né?
0: Cidade do H.
1: Cidade do H, deixa eu ver aqui. Miguel Calmon.
0: Meu Calmon é...
1: Calça curta.
0: Calça curta.
1: Tapiramutá, espera adianta, né?
0: Espera adianta.
1: E por aí vai. Mundo novo, o povo se reta, que é a cisterna sem tampa. Ave Maria, o povo fica valente. E Baixa Grande, acho que o Baixa Grande é conhecido como Baixa Grande é o Mundo. Eu acho que é isso. Baixa Grande é o Mundo. De todos esses slogans aí, o mais bonito é de Baixa Grande, viu?
0: Quer dizer que Baixa Grande é o Mundo, né?
1: É o Mundo. Baixa Grande é o Mundo. E a micareta de Baixa Grande, essa festa tradicional, eu acho que é preciso rever essa data, né? O povo costuma dizer aqui, é uma crítica construtiva. Não, não é uma crítica construtiva, não. É uma ideia mesmo. Porque, assim, esse período agora, por ser um período chuvoso, acaba tirando um pouco do brilho desse evento maravilhoso e grandioso que é a micareta de Baixa Grande. Então, eu acredito que se a gestão, o prefeito Canário aí, pudesse analisar uma outra data, e me parece que já teve a realização da micareta de Baixa Grande, é uma outra data, que não seja nesse período chuvoso. Eu acredito que ficaria melhor, até para o brilho aí desse evento. Mas tem algumas pessoas, e como eu costumo dizer sempre, que não sabem se comportar no meio da sociedade, pessoas assim não podem nem sair de casa. Eu vi um vídeo onde um elemento lá na festa, lá com a faca, levou o cara com a faca no meio da multidão, de repente o cara... tirou essa ali não era uma faca, não, era uma espada. E como ele saiu correndo atrás de uma outra pessoa lá, foi um furdunço. Mas aí sabe quem tava lá, meu irmão? A nossa honrosa e gloriosa Polícia Militar da Bahia. Festa sem polícia não existe. E aí por que não ficou? O cara pinotou e os caras, ó, fanta e saiu correndo atrás desse elemento. Não sei o resultado, mas eu acredito que a polícia deve ter colocado as mãos nele. Ele teve um tratamento especial. Então, viu, prefeito Canário de Baixa Grande, analise aí essa possibilidade de mudar a data aí da micareta de Baixa Grande, por conta aí desse período, que é um período chuvoso, né? Às vezes não chove, mas na sua maioria, se colocarmos aqui de 0 a 10, esse período sempre chove. O ano passado choveu em Baixa Grande, esse ano, inclusive, eu conversando com alguns colegas, os colegas falando: rapaz, embora para Baixa Grande, eu vou descer para. Falei: rapaz, não, eu tenho que trabalhar, vou dar uma descansada. E também está chovendo. Mas vi muita gente aqui de Biritiba com vontade de ir, não foram justamente por conta das chuvas. É, e eu acompanhei através das redes sociais e vi que realmente choveu, né, durante algumas apresentações. Então é uma ideia, eu acho que é válida, é uma ideia que precisa ser analisada, não sei como funciona exatamente em relação ao calendário, mas é uma ideia válida, até para que os foliões possam curtir mais, as pessoas da nossa região possam ir para a Baixa Grande. É, então está feito aí esse registro, viu, seu Luciano? E deixar um abraço aqui ao prefeito Canário lá de Baixa Grande. Não o conheço pessoalmente, conheço de nome, mas pelo que eu vi é um homem, um cara do povo, um cara do bem, de uma simpatia incrível, de uma humildade fora do comum. Então deixa aqui o abraço aqui ao gestor lá de Baixa Grande e essa observação.
0: É, você falou uma coisa aí correta, porque é um início aí, foi um início, nós estamos ainda no primeiro mês do inverno. O inverno iniciou-se no dia 21 de junho. Amanhã completa um mês. Amanhã. E o inverno vai até 21 de setembro. A gente sabe disso, né? Que o inverno vai até 21 de setembro. Nós temos ainda agosto e setembro. E é uma época que tem somente locais onde tem muita mata, onde é uma baixada, o inverno é mais rigoroso, que acontece em Mundo Novo, acontece em Itapiramutá, Baixa Grande, e aí prejudica a festa. É bom reverem que depois do dia 21 de setembro começa já a primavera. Muitos dizem assim, vai chegar o verão. Não, o verão não vai lá, o verão é lá mês de dezembro, verão. Então, 22 de setembro começa a primavera, 22 de setembro. Só para citarmos aqui como é as estações do ano. E é uma época que sempre gosta de chover à noite. E ontem aqui em Peritiba choveu à noite.
1: Rapaz, só ratificando aqui, Biru, o slogan lá é Baixa Grande é a capital do mundo. Baixa Grande, capital do mundo.
0: Baixa Grande é o mundo, é capital do mundo.
1: Capital,
0: né?
1: Do mundo, um abraço. Você fala em Baixa Grande, eu tenho muitos amigos lá em Baixa Grande. Deixa um abraço aqui ao professor Moacir. Você lembra do professor Moacir? Moacir. Era PM, era árbitro.
0: Árbitro e PM.
1: Eu fui uma vez ali, tinha um empreendimento lá embaixo.
0: Já trabalhou comigo aqui na Liga.
1: O Terraço Bar. Temos lá também o grande zagueiro Neve. Tive o privilégio de jogar com o Neve, o arqueiro Lilo, né? E entre outros jogadores lá de Baixa Grande. Baixa Grande que sempre foi um celeiro de craques, viu? Se destacaram muito aí no cenário baiano aí de futebol.
0: E nacionalmente tem um jogador aí de Baixa Grande que joga no Corinthians, né? Danilo já é jogador do Corinthians.
1: Isso mesmo, bem lembrado. Que teve aí recentemente, infelizmente, numa movimentação lá de um evento, acabou que falecendo. É uma pessoa da cidade, era envolvido com esporte.
0: E foi cancelado esse evento.
1: Verdade, verdade. Biro, o aniversário de Baixa Grande é dia, deixa eu ver, é em julho, dia 17 de julho. 17 de julho é o aniversário de Baixa Grande.
0: Então é por isso que eles pegam, faz logo essas festas, né? Aproveitam o aniversário da cidade, porque se terminou ontem, terminou dia 19, né?
1: Em Baixa Grande, agora eu estou aqui já puxando aqui no HD. A micareta de Baixa Grande era em maio. Aí mudou a data da micareta de Baixa Grande, agora para julho, justamente por conta disso aí, comemoração.
0: Fazer uma festa só.
1: Fazer uma festa só.
0: Isso.
1: A ideia é boa, até porque isso reduz muito os custos.
0: O custo, né?
1: A ideia é boa. Mas em relação a esse período, acaba que atrapalhando por conta desse período chuvoso. Então a micareta era em maio, mudou agora para julho por conta do aniversário da cidade. Vamos lá, rapaz. Falou no jogador aí, é Ranieri o nome do jogador.
0: Ranieri, esse cara é Danilo. Mas é um craque, viu? Joga em todas as posições.
1: Verdade, verdade. Olha lá, vamos trabalhar. Fechar aqui por outras regiões aqui. Baixa Grande, Mairi, Mundo Novo, Peritiba, Várzea da Roça, Várzea do Poço. A semana começou com a temperatura baixa e possibilidade aí da tradicional garoa, viu? Que já aconteceu aí em nossa região. Em Peritiba hoje a máxima fica na casa dos 22 graus, a mínima foi de 16 graus. Rapaz, fez um friozinho na madrugada, viu? Já em Salvador, Luciano, a semana começou com chuva. Previsão de chuvas hoje na capital baiana. Temperatura máxima em Salvador, 29 graus. Essa é a previsão do tempo para hoje, para Piritiba e nossa região. Vamos trabalhar porque quem trabalha, Deus ajuda. Você falou aí em relação às convenções, etc e tal. Hoje, me parece que é hoje que é a convenção aí do pré-candidato aí, o Bebeto. É, inclusive, o Lucas está nos corre lá com... na parceria lá com o Bebeto. Um abraço aí ao Lucas Cedrais. Ele que está ausente do programa do Meio Dia justamente por esse motivo, né? Correria, trabalho. Mas breve vai estar de volta aí. A gente dá carga aqui com o Trio da Alegria no programa do Meio Dia, viu, seu Luciano Lopes? Deixa eu ver aqui, rapaz. Deixa eu conferir aqui. Você falou que hoje também é a convenção de quem aí, rapaz?
0: A convenção é de ACM Neto, é no dia 22, dois dias após, de hoje, no caso. Então, as convenções, o PT vai fazer a convenção, está marcado 1º de agosto, e pode haver mudança de acordo se o PT Nacional não fizer a convenção antes, para poder Lula já vir para a convenção como um candidato oficial do PT para a Bahia. Pode ter mudança.
1: Tá certo, rapaz. Vamos lá, vamos trabalhar aí para Deus ajudar. É a convenção do partido do PSD. É hoje mesmo, a convenção do partido PSD. Então tá aí. Deixar esse registro. Vamos trabalhar porque quem trabalha, Deus ajuda. Hoje acabou atrapalhando um pouco aqui a nossa programação, devido aí a queima da placa, mas vamos trabalhar, quem trabalha, Deus ajuda. E a tecnologia é assim, viu, rapaz? Você quer deixar a gente no ar, mas a gente vê. Valeu, Luciano. Vamos lá com as notícias aqui em nosso programa do meio-dia.
0: Vamos lá, notícia que não falta aqui, viu? E homem denuncia ter sido mantido por horas sobre agressões na sede da Bamor. Tá aí, olha, houve um jogo aí do Vitória e Vasco que teve muita confusão, viu? Tava nesse período de Copa do Mundo, parece que as pessoas não souberam o que é o futebol. Olha o que aconteceu ontem, ó. Acabou o jogo ali, estava todo mundo abraçando todo mundo. Um analista de sistemas denunciou a polícia ter sido mantido por quase 4 horas sobre agressões dentro da sede da torcida organizada Bamor do Bahia, em Salvador, em situações que descreve como tortura. O caso foi registrado na primeira delegacia territorial dos Barris. Essa Bamor é barril, viu? Acho que tem que botar assim, barril, Bamor. A vítima será identificada por iniciais RBJ para preservar sua identidade. O episódio aconteceu no sábado, dia 18, após ele ser convocado ao local para prestar esclarecimento sobre supostas vendas fraudulentas que teriam causado prejuízo estimado em R$3.000 à entidade. A polícia contou que foi indicado por Robson Santos de Jesus para desenvolver um sistema destinado à torcida organizada. A suspeita teria surgido depois que uma senha foi utilizada para realizar as vendas consideradas irregulares. Questionado pelo presidente da Bamor, Matheus Pires, e por outros integrantes, o analista negou envolvimento na suposta fraude e declarou que havia compartilhado sua senha pessoal com Robson. De acordo com o boletim registrado, Robson teria sido agredido com um taco de golfe e um alicate. Ele também relatou ter sido asfixiado com um saco plástico e submetido a uma simulação de afogamento, com um pano sobre o rosto enquanto a água era despejada. A sessão de violência teria provocado lesões no rosto e nos joelhos, cotovelos, tornozelo e nas costas. Tortura? Isso é tortura. Cai esse povo, não vai ficar preso, não? Não tá preso, não, é? Isso é tortura, gente. A vítima apontou Gabriel Pereira, Alan Rafael, Matheus Pires como autores das agressões. Robson Santos Jesus também foi citado no relato como envolvido no episódio. As acusações constam na versão apresentada por ele e ainda deverão ser apuradas pelas autoridades policiais. Ainda segundo ele, a chave de outro veículo da vítima, um Guia Soreto, teria permanecido com o presidente da Bamor, que colocou seu sigilo bancário à disposição das autoridades para demonstrar que não participou das supostas fraudes. Que coisa, né? Torcida organizada. Agora, torcida não é, quer dizer, não é a torcida. São alguns dirigentes, né, da torcida. Agora, estão fazendo tortura? A providência tem que ser tomada urgente. Deu sorte esse cara ainda tá vivo, viu? Deu sorte, viu? Vamos lá. E tem mais, viu, Johnny? Johnny, você lembra que nós divulgamos semana passada aquele estupro daquela criança de 9 meses?
1: Houve
0: uma reviravolta, tu viu?
1: Houve uma reviravolta. Eu ouvi alguém comentando sobre isso, mas como estava no
0: final de semana... Vai sobrar pra mãe.
1: Como estava aí na correria do final de semana de trabalho, acabei que me passando, era para ter me aprofundado mais. Porém, Luciano, surgiu aí já essa outra versão, essa história aí. Em relação ao pronunciamento da mulher, eu achei ela muito fria. Pelo caso, pela forma que essa barbaridade aconteceu. Então, a conta não está fechando. E aí, quais são as novas informações?
0: De acordo com a polícia, depois da autópsia, porque houve uma divulgação da polícia do Ceará Civil, de alguns membros, que a criança tinha sido estuprada coletivamente.
1: Isso, inclusive essa informação partiu, né, que tinha sido através de um médico, né? Que atendeu a criança.
0: Mas só que uma autópsia que foi feita na criança, foi descoberto que a criança não foi estuprada. Ela colocou sangue para fora em várias partes do corpo e dava a transparecer que foi isso. Mas não. De acordo com essa autópsia, a criança foi, como chama, esmagada pelo peso do cara nela quando dormiu junto com a mulher. A mulher colocou a criança entre ela e o cidadão, que era um corpo avantajado. Aí...
1: Ou seja, era gordinho, né?
0: Gordinho, com peso de cento e tantos quilos. Aí diz que foi isso que aconteceu. E essa mãe agora está sendo indiciada porque ela colocou aquela criança entre ele e ela. Por quê? A coisa foi reviravolta e vai sobrar pra ela, viu? Tem que ter cuidado, vocês, mães, tem que ter cuidado.
1: Agora, em todos agora os sentidos. Aí, uma situação aí que chama bastante atenção, Luciano Lopes, desse caso aí, foi a primeira versão. E principalmente o pronunciamento dela, né? O depoimento dela.
0: E apagou, né?
1: Justamente, que apagou, que tinha indícios que aparentemente tinha bebido uma água, não tinha ingerido bebida alcoólica, mas que tinha ingerido uma água e possivelmente essa água poderia estar com alguma substância, a qual ela apagou. Você até citou o nome lá do Boa Noite Cinderela. Pode ter sido isso, que infelizmente muitos canalhas têm usado aí dessa maldade para roubar, cometer também estupros, etc e tal. E por que essa versão dela? Agora a situação vai pegar. Esse laudo da perícia forense aí, Luciano, no caso dessa bebê aí, a Helena, de 10 meses, morta em Fortaleza, descartou a hipótese inicial de violência sexual. E o que chama atenção, o porquê no primeiro momento teve essa fala desse abuso, que inclusive tinha sido a informação do hospital, do médico plantonista que tinha atendido essa criança e que foi acionado a polícia justamente por isso. Porque no atendimento médico foi identificado aí, inicialmente, que a criança tinha sido abusada. Já começa um erro gravíssimo aí do profissional médico, porque do médico aí, no caso esse profissional, porque já foi uma acusação direcionada aí para esse rapaz, que foi taxado por todo mundo, inclusive por nós aqui, e que, se comprovado a veracidade da informação que ele abusou dessa criança, ele teria que ir sentar no colo do capeta, porque é um miserável e não pode conviver em sociedade.
3: colocou a vida, né, desse cidadão em risco.
0: Dele e do outro, que foi ele e o primo da mulher, né?
3: Por pouco, né, por pouco, não aconteceu aí um linchamento, né, ou até alguém queria fazer justiça com as próprias mãos, por conta da informação, da falsa informação inicial. Primeiro a começar pelo médico, aí o plantonista aí é passivo de um processo judicial, um erro gravíssimo. Aí vem a situação da mãe no depoimento, direcionando mais um crime contra esse rapaz, supostamente que ela bebeu só uma água e depois apagou, o que nos dá a impressão de que a água tinha alguma substância que fez ela dormir. E agora, como é que vai ficar a situação?
0: É uma situação difícil para os dois, né?
3: É.
0: Estão presos, inclusive. Estão presos ainda, né?
3: Porque agora já descarta aí a hipótese inicial de violência sexual. O documento oficial apontou como causa da morte asfixia mecânica indireta, alterando aí a linha de investigação de estupro para homicídio culposo. Que, quem não sabe, homicídio culposo é quando não há intenção de matar. E foi justamente o que você colocou aí. Ela foi dormir, colocou a criança entre eles e a criança acabou sendo morta por asfixia, ou seja, falta de ar.
0: É. Claro, viu? É, a mãe, nos primeiros depoimentos da mãe, ela falando que como é que confiou, que colocou ele ali, que ainda puxou a criança para ele com peso, ele não ter... esses esmagamentos, né, da criança, a asfixia, né, como é? Como
3: é, a criança morreu por falta de ar, asfixiada, falta de ar. Por falta de ar.
0: Aí ela dando esse depoimento, quando é agora,
3: e
0: não
3: aí?
0: Foi nada disso.
3: Como é que vai ficar a situação? Primeiro, ó, o laudo, esse laudo pericial aí, nos exames não foram encontrados sêmen, material genético dos investigados ou presença de drogas e álcool no organismo da criança. Então isso aí já está descartado. É, a primeira acusação já está descartada através do exame. A dinâmica dos fatos. A principal suspeita investigada é a de que os dois homens presos no apartamento, o primo do namorado da mãe, estava embriagado e acidentalmente deitou por cima da criança enquanto dormiu. Pois é, causando justamente o esmagamento e, consequentemente, causando aí a asfixia, que foi a causa da morte. Então veja só como já mudou aí a dinâmica dos fatos, né? E o quanto, Luciano, uma observação principalmente para você que está nos ouvindo agora, o quanto uma informação falsa, uma acusação falsa, né, pode causar danos irreversíveis na vida de uma pessoa. É preciso ter muito cuidado quando você for fazer uma acusação. Se você não tem certeza, não faça. Na dúvida ou na suposição, não faça. Isso destrói relacionamentos, isso destrói família, isso destrói a vida das pessoas. Muitas pessoas, inclusive, já perderam as vidas por conta de uma inverdade, né? Suposições. Então é preciso ter muito cuidado. Quem já passou por isso sabe. Eu já senti na pele o que é você sofrer uma falsa acusação.
0: Pra você provar o contrário.
3: Meu irmão, pense num balaio de gato.
0: O que é ruim se expande ligeiro.
3: Pense num balaio de gato, né? Isso destrói inclusive relacionamentos. E as pessoas precisam ter muito cuidado com uma falsa informação, uma falsa acusação, porque depois que o estrago é feito, meu irmão, para consertar dá trabalho. E na sua maioria acaba que não consertando. Por pouco os dois não perderam a vida. Por pouco.
0: Faltou muito pouco. A gente estava pensando em linchá-los, né?
3: Por muito pouco.
0: O pai da criança estava viajando, que estava separado dela, que estava desesperado.
3: Chegou transtornado, né?
0: Chegou transtornado, que não sabia o que ia fazer. Então foi muito perigoso a vida dele aí. Estava em risco e coloca em risco nisso, né?
3: Nós falamos algumas vezes aqui, inclusive a lei agora foi mudada. Foi criado a Lei Maria da Penha para beneficiar, ajudar as mulheres. Eu acho válido isso aí. Tem muita mulher que sofre realmente vários tipos de agressões, né? Que agressão não é só a agressão física, são vários tipos de agressões, para proteger, ajudar as mulheres. que são as mais prejudicadas. E infelizmente muitos casos de feminicídios vêm acontecendo aí, já aconteceram, vêm acontecendo. É triste isso. Volte mesmo, a gente está aqui noticiando esses casos. Eu tenho aqui algumas matérias já nesse segmento. Não vai dar tempo para a gente se aprofundar hoje por conta do horário. Eu tenho outro compromisso de trabalho daqui a pouco. Mas estava acontecendo uma situação que estava, inclusive, prejudicando o trabalho da polícia, prejudicando as mulheres que realmente precisavam desse apoio, dessa proteção judicial, porque muitas mulheres não estavam aceitando o fim dos relacionamentos, estavam inventando história, criando situações que tinham sido agredidas, e quando elas chegavam lá para denunciar, já era na palavra dela, quanto o cara, a polícia simplesmente vinha e conduzia. E o cara ia ter que provar. E aí era uma bagunça na vida aí dessas pessoas. Então começaram a se descobrir que muitas mulheres estavam usando dessa proteção para prejudicar ex-companheiros, assim como esses cabeças fracas que não aceitam aí o fim do relacionamento, tirando a vida, né, de tirar a vida de muitas mulheres. E agora a lei mudou. Se uma mulher fizer uma falsa denúncia, ela pode ficar presa de 2 até 8 anos. Então, preciso ter muito cuidado. É uma falsa informação, uma falsa denúncia pode causar um dano irreversível na vida de uma pessoa ou levar até a pessoa perder a vida.
0: É, você vê que o estado do Ceará, isso aconteceu no estado do Ceará, mas no estado do Ceará também aconteceu grave sobre estupro de vulnerável, onde uma mulher, ela praticou um relacionamento, teve um relacionamento íntimo com um adolescente de 13 anos. Adolescente, um homem, 13 anos, um garotinho, né? E ela gravou tudo. Ela gravou e compartilhou essas imagens em aplicativos de mensagem. Sabe o que aconteceu? Ela foi detida, está presa. Porque ela compartilhou. Primeira coisa, já é um crime. Ela com mais de 25 anos, muito mais de 25 anos, ela está completando 27 anos, relacionamento com um garoto de 13, e gravou tudo o que estava praticando e compartilhou. Aí vazou. Aí o que acontece? Ela está presa. Isso aconteceu no Ceará.
3: É, rapaz, situação complicada. São 13 horas mais 13 minutos aqui no 96, seguindo o fluxo. Seu Luciano Lopes. Vamos lá, rapaz. Rapidez aqui, trazer mais uma informação. Bloco de esporte.
0: É esporte, né? Isso.
3: Ai, homem é morto a golpes de faca e suspeito é preso em flagrante. É, rapaz, isso aconteceu no território do Cinzal, viu? Um homem foi morto a golpes de faca no último sábado. É, segundo informações, tudo isso aconteceu no bairro Nova Esperança, em Tucano. O crime aconteceu por volta das 23 horas e 20 minutos. E teve como vítima a do Lilson Arcanjo dos Santos, de 47 anos. Segundo informações da Polícia Militar, seu Luciano, que foi acionada para atender aí essa ocorrência envolvendo aí essa vítima, esse vitimado aí de arma branca. Ao chegar ao local, os policiais encontraram uma equipe do Serviço de Atendimento Móvel de Urgência, o SAMU, que constatou o óbito da vítima. E com base nas informações repassadas por testemunhas, a Guarda Municipal de Tucano iniciou diligências que, com apoio da Polícia Militar, resultaram aí na localização e prisão de Simário Gonçalves Lima, em um imóvel localizado na rua Senhor dos Passos, no mesmo bairro. Segundo a Polícia Militar, durante a abordagem, o suspeito confessou a autoria do homicídio. Ele, em relatos aos agentes, ele informou que mantinha uma antiga desavença com a vítima e que, momentos antes do crime, ambos ingeriram bebida alcoólica. Tá vendo aí, rapaz? Ocasião que teria aí sido agredido com um soco no rosto. E conforme a versão dele, né, apresentada pelo suspeito, até porque morto não fala, é a versão dele contra a versão de um morto. Morto não fala. Morto não vai ter versão nenhuma. Ele foi até a própria residência, pegou a faca e retornou ao local onde desferiu os golpes contra a vítima. Traduzindo, já tinha uma rixa entre os dois, estavam bebendo. Segundo ele, houve uma discussão, levou um soco no rosto, foi lá, pegou a faca e tirou a vida, do outro. Situação complicada aí, viu, Luciano?
0: É uma situação complicada, e complicada também ficou para os aposentados e pensionistas do INSS, né? É, infelizmente, você que é aposentado, como eu sou também e muitos outros, a gente só recebe cacetada. Só recebe cacetada da justiça, principalmente quando tem direitos tem direitos que foram tirados. Que atualmente só está tendo dever. Dever de pagar conta, mas direito, nada. Por que eu estou dizendo isso? Porque o Supremo Tribunal Federal encerrou um dos capítulos mais longos da história previdenciária brasileira, a chamada revisão da vida toda. Inclusive, na época que eu fui colocado para entrar na justiça, eu disse, não, vou deixar aí porque para ver o que vai acontecer. Está no Supremo. Resultado, o Supremo, a corte considerou o caso como transitado em julgado, ou seja, significa que o processo foi concluído e não cabe mais nenhum tipo de recurso. Cacetada em todos vocês que são aposentados, nós aposentados, pelo Supremo Tribunal Federal. Para isso eles julgam a favor dos grandes. E o placar foi 7 votos contra essa revisão da vida toda e 3 a favor. Ou seja, foi 7-3, não precisou o presidente da corte votar. Inclusive está de folga, viu? A presidente da corte está de folga. Quem assumiu foi o Alexandre de Moraes. Até o próximo mês. Assumiu aí. Mais uma cacetada que os aposentados tomou aí do Supremo Tribunal Federal. Ou seja, o impacto, o INSS teria que desembolsar 480 bilhões. Se pega esse dinheiro aí que está sendo desviado aí nesse escândalo da INSS, teria o dinheiro. Alguém já viu falar que alguém repôs aí esse dinheiro? Você já viu? Você já leu aí? Está na justiça. Quando pagaram aquele dinheiro que estava sendo cobrado indevidamente, inclusive me cobraram também, não me pagaram o total que me tiraram, e que foi de muita gente, não foi quem fez, não. Precisam dizer nome, não. Pesquise quem foram os envolvidos naquela fraude do INSS, essa última aqui no governo Lula. Procure saber. Vocês vão ver quem é. Uns estão presos, outros estão aí curtindo a Espanha. Na Espanha, na atual campeã mundial, estão lá curtindo. Com dinheiro dos aposentados. Mas quem pagou fomos nós, a própria nação, que pegou o dinheiro e repôs, não na sua totalidade. Menos. Então tá aí mais uma cacetada que os aposentados aí, ó, estavam aguardando essa revisão da vida toda, onde iria receber uma diferença muito grande de pagamentos a menor nas suas aposentadorias. É, são coisas da vida. Johnny, vamos ao esporte?
3: Beleza, vamos lá para
0: o esporte. Ou tem alguma outra coisa aí?
3: 10, Luciano Lopes, estou aqui averiguando aqui uma informação, parece que a polícia aí apreendeu algumas armas aí na região do Grotão aí. É, segundo informações aqui, registro policial. Deixa eu me ver logo aqui, seu Luciano Lopes. No povoado de Chapadão do Grotão. Segundo informações, houve uma denúncia, né? Uma denúncia anônima de um indivíduo comercializando armas naquela região e escondia essas armas lá naquela região. A informação também é que o indivíduo não é da região, estava lá cometendo esses atos ilícitos. A polícia conseguiu localizar essas armas, porém o indivíduo não foi localizado. É, rapaz, que situação.
0: Conseguiu, né? Fugir.
3: É. Vamos lá, amanhã eu trago mais informações sobre isso aí. E deixar registrado que a semana, Luciano, começou com um alerta do IMET. O IMET emitiu alerta de vendaval para 199 cidades baianas. A previsão indica aí fim de semana de chuvas. O que chama a atenção é que tem uma cidade da Bahia que decretou já situação de emergência após destruição causada por vendaval. Mais de 20 pessoas estão desalojadas. Você quer saber qual foi a cidade? A prefeitura de Eunápolis, cidade no extremo sul da Bahia, decretou estado de emergência devido aos danos causados por um vendaval que atingiu o município entre a noite de segunda-feira e a madrugada de terça-feira da semana passada, ou seja, dia 13 e dia 14. E há informação agora aí do IMET sobre esse alerta, viu? Então são 199 cidades na Bahia em estado de alerta aí e previsão de chuvas já até o final de semana.
0: Tá aí, vi que tá tendo algumas cidades aí que tá em ritmo ainda de trovoada, só que não tem as trovoadas, mas é muitas chuvas, né?
3: Beleza, vamos dar um abraço aí, Guidemar, ligado, valeu, Suzanete Andico, Vera Martins, Valdemir do Maçambão, valeu, valeu, Valdemir, Keldomel, um abraço, viu, meu irmão? Cleide Nunes, ligada também, Maricélia, um abraço, boa tarde, velho Roberto Muquiado. Bigode aí, Grande Neto, lá do Mucambo. Vamos lá, Birô, falar de esporte rapidamente aqui, porque a Argentina perdeu em Mundo Novo. Aconteceu aí a grande final do Campeonato Mundo Novense, edição 2026, depois de 16 anos, sem um tradicional campeonato de futebol Mundo Novense, onde deu aí a equipe de Alto Bonito, viu? Equipe de Alto Bonito que estava perdendo aí até meados aí dos 35, 37 minutos do segundo tempo, conseguiu um empate e nos pênaltis conseguiu aí o bicampeonato, jogando terra aí no chope dos torcedores e atletas aí da equipe do Santo Antônio. Mas foi um bom jogo, inclusive quem quiser assistir fica gravado no YouTube aí, pode acompanhar aí tudo o que aconteceu, mas eu quero fazer aqui um destaque especial e deixar aqui um abraço especial aos torcedores lá do Santo Antônio. Rapaz, parece que a equipe tinha sido campeã, porque a festa e o apoio que os torcedores fizeram, né, após as cobranças de pênalti, mesmo a sua equipe perdendo, aquilo que é lindo demais de se ver no futebol. Aqueles ali são os verdadeiros torcedores, né, apaixonados pela sua equipe, pelo seu povoado, deram um show à parte. Parabéns aí aos torcedores do Santo Antônio. Que inclusive, Luciano, camisa número 11 que perdeu o pênalti, os torcedores, logo após o final do jogo, as cobranças lá de pênalti, não ficaram lá crucificando o atleta, ao contrário, viu? Apoiaram o atleta, é normal e natural, para quem joga bola, a responsabilidade é muito grande, alguém ali teria que perder, alguém teria que ser campeão. E infelizmente foi o camisa número 11, o Juliano, por sinal um bom jogador. Só precisa soltar mais a bola que é meio delegado. E o apoio da torcida foi de uma forma assim incrível, especial. Parabéns aí aos torcedores do Santo Antônio. Parabéns aos torcedores de Alto Bonito que deram um show também. O Zé do Pastel estava lá. O homem é pé quente, viu, Zé do Pastel? Um abraço aí ao professor Dóia, aos atletas lá de Alto Bonito, ao Calado. Bom jogador, o Calado. E estão comemorando aí, viu? Tá rolando churrasco que eu tô sabendo aí, viu?
0: O dia da premiação, além da dinheiro da renda, né? Que deve ter de casa cheia.
3: Deu renda muito boa. Eu vou trazer o Bordeiro amanhã. Hoje, infelizmente, não tenho como passar mais. Já estamos com o tempo aqui estourado hoje. Eu preciso sair mais cedo. E tivemos problemas também aqui da queima da placa de som. Mas amanhã a gente traz aí o Bordeiro em relação à premiação. Os atletas, o goleiro menos vazado, o artilheiro. E o valor da tinta, viu? Porque teve a moeda.
0: Vamos lá, e pela Copa Sul-Americana, hoje, aliás, amanhã, dois jogos, ó, retornando ali para a Copa do Mundo, a Copa Sul-Americana, o do Nacional joga contra o Tigre, amanhã, às 19 horas, e o outro jogo envolvendo o brasileiro Santos. Santos vai jogar fora de casa contra a Universidade Central, amanhã, às 21 horas e 30 minutos, sem o Neymar, que está treinando e diz que foi poupado, né? Está voltando das férias. E a Comebol Libertadores joga só a partir do dia 11 do próximo mês. Ou seja, 11 do próximo mês. A Comebol Libertadores está aí esperando um tempinho mais, né? E na Copa do Mundo 2026, a campeã Espanha, que venceu a Argentina pelo placar de 1-1, ganhou, levou a bagatela de 255 milhões de reais, em reais. 255 milhões de reais. E dois jogadores aí dois jogadores da Espanha dedicaram a vitória ao título a Neymar. Eles que são fã de Neymar, Neymar que jogou com lá na Espanha há muito tempo, no Barcelona, fez muito amigos. E esses dois jogadores foram jogadores que surgiram ali treinando no sub-15 ali, ó, que é o Lamine Yamal e o James. Eles estavam treinando ali, ó, e dedicaram, através de uma entrevista, não, eu dedico isso aqui a Neymar, esse título, porque eu aprendi muito com ele. Isso é muito bom. Lembrando que Neymar é muito mais valorizado lá fora, em outros países, do que nosso país. Infelizmente tem uns babacas aí, uns babacas, que envolvem até política, quando o cara diz que é de direito.

0: Uma vez é o segundo título. Se a Argentina é campeã, a Argentina encostaria no Brasil com 4 títulos, ficou no terceiro. A França cresceu, foi para 2 títulos e a Argentina perdeu tudo. Perdeu como o melhor jogador da Copa. Fala nisso, eu tenho uma crítica severa para fazer, e não só eu não, viu? Fazer a dona FIFA. Não sei como é feita essas votações. Agora, você dizer que o Rodri da Espanha foi o melhor jogador da Copa do Mundo é brincadeira, viu? O Rodri ser o melhor jogador da Copa do Mundo, Rodri jogou bem o quê? É um jogador como outro qualquer ali no meio de campo da Espanha, o Rodri. O Rodri foi eleito há 2 anos atrás aí como o melhor jogador do mundo. Já foi uma crítica daquelas. Depois se contundiu, voltou há pouco tempo. Aí agora é eleito o melhor jogador da Copa do Mundo. E onde é que ficou o Lionel Messi? Aí sim merecia ser o melhor do mundo, o Lionel Messi. Porque ele carregou a Argentina nas costas. Onde é que ficou o Mbappé? O Kylian Mbappé da França, que foi o artilheiro da Copa do Mundo com 10 gols. Agora, o Rodri, não sei como é essa votação não, viu? Sinceramente, o Rodri ser o melhor jogador da Copa do Mundo? Na frente de Kylian Mbappé da França e Lionel Messi, o Haaland. Ah, me poupe, viu? Vai demais também para os nossos ouvidos ver um negócio daquele ali, viu? Então tá aí. Por hoje é só. Amanhã tem mais. E que Deus nos acompanhe. 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Obrigado a todos vocês, que Deus nos acompanhe, e até amanhã. Johnny.
1: Valeu, Luciano. Um abraço a você, um abraço a todos. Amanhã tem mais, rapaz. Tem... Tá pesado. Tá o quê, rapaz? Como vencer 1-1? O que é isso aqui, velho? Tá pensando em falar foquê. Não entendi aqui. Foquê, foquê. Que é o quê? Vencer o quê? Não entendi aí, Zé Coelho. Foi o quê, rapaz? Traduz aí. O que foi que houve aí? Quem se atrapalhou? Foi eu ou foi Birô? Você falou o quê? Foquê de... Foquê, Luciano?
0: De quê?
1: É lá, Zé Coelho mandou uma mensagem aqui. Não, não tem como ouvir áudio não, irmão. A placa queimou. Digita aí, fala o que foi aí.
0: Deve ter sido um jogo, né, não?
1: É, deixa eu ver
0: jogo aqui. Jogo de mundo novo,
1: deixa eu ver aqui, deixa eu ver aqui. Isso que foi você que falou que o jogo foi 1-1.
0: Ô, 1-0? Será que eu tava doido? Então desculpe aí, se eu falei 1-1. Foi 1-0. Se eu falei, desculpe aí, 1-0. Eu tava danado com o
1: perdoa ele. Aí, Zé, que eu já coloquei, ele tá pensando em Flávio Bolsonaro. Ele também acha, viu? Ele tem uma paixão por esse povo aí. Valeu, grande Zé Coelho. Um abraço, viu, meu irmão? Falar nisso, muito obrigado pela parceria aí, tá? Parceiro aí da nossa jornada esportiva. Agradecer a turma da MS, empacotador de açúcar também. Ao grande Marcinho Machante, lá de Mundo Novo, amigo de sempre. Foi parceiro da nossa jornada esportiva, o Zé do Pastel, né? Barraca do Zé do Pastel. Obrigado também nosso querido Elcio B.A., parceiraço da nossa jornada esportiva, viu? E a turma da Academia Arena Fitness. Deixa um abraço também aí ao Edinho lá de Mundo Novo. Aí a turma lá do Posto PH também. Estiveram com a gente na nossa jornada esportiva. Valeu, grande Zé. Beijo, meu irmão. Hoje é dia do amigo, né? Então um beijo em seu coração aí. Tem lá gravado você me beijando, viu? Tá na live lá. Valeu, valeu. Saúde e paz. Eu volto logo mais no Show da Tarde amanhã com mais um programa do Meio Dia. E vamos pra cima, viu? Alô, Nego Som. Dona Fátima. Rapaz, Dona Fátima tava em alta, viu? Após o jogo, teve um mela cueca, um batilata, como a gente chama aí no popular, um ralabucho. E eu nem sabia desse ralabucho, pai. E aí tomando um meropel lá, eu fui entrar de gato na asa branca, me acabei com fome, virou. E Dona Fátima, meu irmão, que moleja, hein, Dona Fátima. Dona Fátima Som, esposa do Nego Som. A mulher tava operando no 12. É, tava dando carga. Um abraço aí, Dona Fátima, aí o parceiro Nego Som, rapaz. Prepare a penosa, viu, irmão? Prepara, tá na hora. Bora, prepara a cantora. Valeu, valeu, fiquem todos com Deus e até amanhã.
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1: 1h32.
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1: 1h33.
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1: 1h34.
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0: segurar a pemba aí. Vamos ali, Mati Ferreira aí.
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0: Ser uma cafona.
1: 2:05.
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3: 2:06. 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
1: 2:07.
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6: Essa vai pra todas as mulheres livres e independentes, hein?

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Beleza, bom demais, bacana, muito boa tarde a você que se liga na gente. Agora são 15 horas mais 11 minutos, boa tarde, segunda-feira gostosa, início de semana. Vamos dar uma fé em Deus e pé na tábua, né? Porque o mundo gira e o tempo não para. Valeu, de simpatia, salve, salve. Onde quer que você esteja, muito obrigado pela audiência, pela companhia maravilhosa. 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Bom demais, aumente o volume, vem comigo. 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Valeu, valeu, gente. Vamos de música boa. Hoje é segunda-feira, então hoje tem, né, seu Zé Vaqueiro? Vamos de som bacana. Hoje tem Zé Vaqueiro aqui no nosso show da tarde.

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2: 3:29.
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2: 3:30.
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2: 3:32.
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Beleza, vamos nessa. Bom demais. Boa tarde. 15 horas 35 minutos em Piritiba. O nosso show da tarde. Alô, Cícero. Aquele abraço. 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Alô, Messias, forte abraço lá em Andaraí, ligado na nossa programação. Grande Messias, um abraço, meu irmão. Excelente profissional. Lá em Mundo Novo, meu parceiro Elcio B.A., o Homem Gelo. Grande B.A., um abraço, viu, meu querido. Valeu, valeu, salve, salve. 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Ah, que bom, você chegou, bem-vinda a Salvador. Né, Aninha em Baixa Grande. Aninha, como é que foi de carnaval de micareta aí, mulher? Curtiu muito aí a micareta de Baixa Grande, né? Ah, cadê? Boa tarde, Johnny. Boa tarde. Valeu, valeu. Pedro Oliveira, ligado na nossa programação. Valeu, jogador. Vou por cá, hein? Fogo na bagaça. Vamos de música boa. Um abraço, turma lá da Gazeira. Rapaziada que se liga na gente. Você, meu amigo motorista, transitando nas estradas de nossa região. Uma ótima viagem. Muito obrigado, tá? Pela companhia e pela carona também.

Beleza, vamos nessa. Vamos lá pra Torre Eiffel. Com ela, né? No batidão.

Bom demais, Luan Santana aqui no nosso Show da Tarde. Valeu, valeu, Rosinha. Um abraço pra ti, tá? Rosinha lá da Chapada de Porto Feliz, né? Tá curtindo nossa programação. Top demais, ela diz aqui. Eu mando um alô pra minhas filhas, né? Nina e Rosilma. Tá dado um recado. Nina, um abraço pra você. Rosilma também, né? Valeu, Rosinha. Tudo de bom, boa tarde, tá? Obrigado pela companhia. O Matt falou meio, tem música boa, mulher. 15 horas 45 minutos.

0: 10h46.
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1: 3h59.
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2: Quatro e um.
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2: 4 e 2.
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0: Beleza, bacana, bom demais. Muito boa tarde. Agora são 16 horas, mais 4 minutos aqui na Sou 96. É o nosso Relax, programação gostosa. Ai, tempo bom, tarde fria, né? Segunda-feira, início de semana. Dizem, né, que é o dia mais preguiçoso da semana. Então vamos deixar a preguiça de lado, colocar o pé no chão e acordar, porque o mundo gira e o tempo não para. E aqui vou eu assim, vamos lá, seguindo o fluxo, em busca aí dos nossos sonhos, dos nossos objetivos de vida, né, dos nossos ideais, acreditando sempre em Deus. Então vamos nessa simpatia, valeu, valeu, valeu, Aninha, aumenta o volume aí, tá, mulher? 2027 é logo ali, né? O ano que vem, viu, Aninha, com a permissão de Deus, se eu estiver vivo e quero estar sim, com saúde, vou curtir aí, a melhor micareta do Brasil, né? A Embaixada Grande, valeu, Aninha. Mara, um abraço, Mara, pra você, boa tarde, que Deus te abençoe também, tá? 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
0: Iniciando aqui com o Belo, interpretando canção aqui do Fábio Júnior, Caça e Caçador. E cheguei com ela, a diva, né? A canadense Celine Dion aqui na nossa programação. Ai, cadê? Traz pra gente aí, I Love You. 16:06, boa tarde.

Foi demais sucesso o som do Scorpions no nosso Relax. São 16h16, boa tarde pra você. Chegou agora, senta aí, relaxa, vem comigo. Já finalizou a sua missão de hoje, né? Dia corrido, cansativo, estressante. Porém, você fez o que tinha que ser feito pra conquistar o seu honestamente e manter aí o sustento da sua família e dos seus. Então vamos nessa? 16h17, boa tarde. Deninho tá ligado lá no Japão, rapaz. São 4h17 da manhã. O homem já tá no trecho ligado na nossa programação. Valeu, Denis Alves, lá na terra do tio Sam.

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1: 4 horas e 30 minutos.
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1: 4:31.
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0: 8h33.
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2: 4:35.
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Beleza, bacana, bom demais. Vamos nessa, vamos seguindo o fluxo, rapaz. Tô por cá, tô contigo. Coisa boa, né? Só as melhores aqui no 96. Deixar um forte abraço aqui ao grande Júlio César, nome de rei. É o velho cara de manga, César perna de boneca, César cabeleireiro, contador de história. Um abraço aí também ao Zequinha, grande Zequinha, Zequinha da bodega aí, vizinho o bar do Fuxico, né? O bar do Barra. Ai, valeu, Zequinha, um abraço, viu, meu irmão? Você tá bem assessorado aí. César deu de 1-0 no Nildo. Não deu nem tempo pra prorrogação, né, César? Ai, ai, rapaz, céu, Nildo, velho. Entrou na laranjada aí, viu? César armou pra você. E tem mais desafios aí. Dessa vez vai ser boneco. César vai se vingar de boneco. Tem uma história engraçada dos dois aí. Mas olha, gente, brincadeira à parte, muito obrigado, viu, pelo carinho, pela companhia aí. São 16 horas 44 minutos. Chegou meu horário, eu vou partir, isso mesmo. Vou partir. Agora qual é a música, seu Júlio César? Meu bem, acho que é Meu Bem Querer, Maurício Manieri. O cara que estudou música aí com o cara de manga, da mesma faculdade lá em São Paulo. Jutaí Figueiredo, um abraço, meu irmão. Obrigado, viu, pela companhia, tá ligado na nossa programação. Boa tarde, aqui quem tá falando é Jutaí do sítio Cantinho, em Mundo Novo. Manda um abraço aí pra galera. O que, que é isso aqui? Ah, rapaz, a galera da 5, né? Hoje é dia de dominó. Bruno Cowboy tá por lá. Quero ver quem vai passar embaixo da mesa hoje, viu? Marcelão, Cezinha, um abraço pra vocês. 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Valeu, valeu, Cezinho. Um abraço. Obrigado, meu querido, pelo carinho. Um abraço aí também, rapaz, pra Elvis, né? Tá por lá também, Gu, Marcos, Ricardo. Ah, o Ricardo lá da autoescola. Cuidado, viu, seu Ricardo, pra não passar embaixo da mesa. É Coelho já freguês. Ai, Mundo Novo. Pitch Barbeiro, a Pitch aí é o ladrão de peixe, ladrão de tanque, aí bate certo. Eu tava falando agora do irmão dele, que coincidência, falando de César. César também é cheio de arte, viu? Pitch bate um bolão ainda, né? Veterano, mas bate um bolão. Grande Pitch, agora quando você for roubar um tanque aí, seu miserável, você me liga. Tô doido pra dar uma pescada aí, eu soube que você tem a senha, viu? Bora roubar peixe de alguém aí. Tá fazendo a transmissão lá, fazendo a live. Quando falava o nome de Pitch, a galera gritava: oxe, Pitch é muito ladrão de tanque, Johnny. O povo que falou, viu? Não entra em nada, meu irmão. Ah, e chegando a música aqui, ó, do grande Júlio César, irmão do Pitch, rapaz. O César tá em alta aqui hoje, viu, Pitch? Tá dando carga. Ganhou muito dinheiro no final de semana aí com as apostas que fez aí. O cara apostou com o César lá, 7 pênaltis, o cara tinha que fazer 6, perdesse 2 já era. Nos dois primeiros que bateu, o César defendeu. César enganou todo mundo, é ladrão e rouba. Valeu, valeu, grande Pitch. Pitch cara de manga. Pitch. Irmão de cara de manga, né? Perna de boneca. Jonathan também tá ligado, né? Jonathan do Guincho. Gidásio, um abraço também pra você. Valeu, gente. Obrigado mesmo pelo carinho, pela audiência aí, viu? Eu vou pinotar. O que, que é isso aqui, rapaz? Ah, tocando aí a pedido. Bota aí a música de Príncipe Royce, é isso mesmo? É o Príncipe Royce, negócio desse aí. Meu irmão, vou ficar te devendo a música, viu? Vou pinotar. Meu irmão, meu querido Zé Coelho, um abraço, viu, meu lindo? Beijo no coração. Não passe embaixo da mesa hoje não, viu? Gente, fiquem todos com Deus até amanhã, com a permissão de Deus. O nome do peixe é Pinote. A semana está apenas começando, viu, Jerusa? Um abraço. Jerusa aí, a mulher dos doces caseiros, né? Das melhores sobremesas de Piritiba. Valeu, valeu, Cícero, Itapirabontá. Tô indo nessa, pegando o bonde. Tchau, tchau. Fiquem todos com Deus.

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1: 5 e 2.
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1: 5 e 4.
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9: 5 e 6.
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Muito bem, 5 horas 25 minutos em Biritiba, 5h25, boa tarde, obrigado pelo carinho da companhia, galera. Lembrando que daqui a pouquinho pinta para você o seu Top Brega, a partir das 6, o programa Mais Brega da Suemar FM. Para você que está na cidade, para você em toda a região, se ligando na melhor, né? Obrigado aí pelo carinho da sua audiência, né, meu povo? Todo mundo ligado na Moré, curtindo aí o nosso programa. Obrigado pelo carinho da companhia aí. Olha, são 5h26. Mariah Carey, I Wanna Know What Love Eats.

Muito bem, tá aí pra você, Mariah, Beautiful, tão lindo. Valeu, galera, 5h39 daqui a pouquinho, top brega pra vocês. Obrigado pelo carinho da audiência, hein? Nico Rezende, é sempre a mesma coisa. 5h39.

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Muito bem, Nico Rezende, esquece, vem 5h46, daqui a pouquinho, Top Brega. George Michael, diferente ao Connor.

0: Muito bem, tá aí Saudade Bonita com Whitney Houston, All Moment in Time. Alô, Pedro Vinho, a gente, Maricélia também tá ligada. Daqui a pouquinho, Top Brega.
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3: Oi, Lorena. Boa noite, Lorena. Boa noite pra galera da Engazeira, rapaz. Mundo do Acarajé, só me enrola. Vou lá na Engazeira, é só, né? Não, dona Edna do Acarajé, o povo tá ligado. Alô, Márcia, dona Inês, lá no Porto Feliz. Alô, Inês do Amendoim também tá ligada. Alô, Sandra, já ligou o rádio, Sandrinha, já o Tom do Sítio Machixe, o homem tá ligado, né, Moré? Obrigado pelo carinho da companhia, meu amigo Jailton. Alô, Vé Matinho do Barrigão, dona Ivonice, lá e gringo, Toia Carlos, velho da Baixa Verde, tá ligado? Já ligou o rádio, minha dona Cris, vamos cuidar da vida. 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Não, Tati? Tá lá ligada. Rapaz, cadê Jade lá? Bora, Jade, lá, vá. É, bora, fala. Oxe, cadê? Ah, pai, sacanagem. Bora, Jade, lá, fale. Ah, pai, trocaram as coisas aqui, foi. Ah, pai, aí lasca, hein? Eu vou ver aqui, ah. Deixa eu ver se eu acho Jada aqui, ou se eu trabalho sem Jada hoje, isso é ruim, viu? Pois é, pois é, pois é, pois é. Mas estão copiando o sistema aí, né? Olha! Pois é, 6:03, hoje sem Jada. Hoje não tem áudio não, viu, galera? O pessoal que tá mandando áudio aí pro zap da rádio, hoje não tem áudio não, viu? Não é não, Tati? Tá ligada? Deixa eu ver aqui, rapaz, olha... Boa noite, rapaz. A Engazeira, a Mara, não perde o programa, tá ligado. Ixi, velho, tá ligado todo dia. Tem missa da choca, tá ligado. Deixa eu ver aqui, adiantar. Tati, bora, vamos adiantar aqui, senão a gente vai ver agora, é só convencer. Pô, velho. Olha, 6:04, boa de música.

0: Muito bem, tá aí Amadão, rapaz. Jogou duro, o show dele de 50 anos. E esse menininho que ele deve estar, deve ser o netinho dele, né? Tocar o quê? Rosita, né? Ah, Rosita, 6 e 7. Alô, Clarice, na Lagoa do Milho, Orlando. O povo tá ligado, a galera de Alto Bonito, um buzeiro. Boa noite, meu povo das almas!
1: E essa é pra quem gosta de bar.

Mi Rosita, alô galera da Serra Branca, Dona Antônia, Léo do Bitu, em Tati, aí em Capim Grosso, tá frio aqui também. Eu que levanto 4 horas da manhã, velho, todo dia, faço café pra poder vir pra rádio, que o povo do Tingui não, que o povo do Tingui só pede pra dormir. Ah, pai, gostei Maurinha hoje, tadinho Maurinha, né? Coitada de Maurinha, Maurinha tá lá, coitado, você vai ajeitar, botar a luz, né, Maurinha? É. Você tá dormindo a luz de vela, é bom, Maurinha, a luz de vela, que romântico, né? Mara também tá ligada, Alda Mato. Gente, o áudio hoje não dá pra botar não, porque o pessoal tá, a gente tá mudando o sistema aqui. E aí não tem áudio hoje não, viu, Bob Zuí? Seu áudio hoje não vai sair não. Misto das Trocas também tá ligado, o Alda Mato, a galera de Tapira, deu do Táxi, Luquinha, Tom e Gotinha, Cole, Gabriela. Hoje não tem negócio de áudio não, é só musga e eu falando, né, Mara, enchendo o saco do povo. Alô, galera lá de Ibiaporã, boa noite, meu povo, a galera do São Joaquim, eita, a galera de Baixa Grande, todo mundo ligado, bora! Cristiano Neves, eu toco essa música, eu lembro de ir buscar uma pessoa no rodoviário, rapaz, nesse frio, meu filho, viu, galego, a galera lá de como é da Engazeira, rapaz, nesse frio só peço pro caba casado, viu? Se não tiver brigado com a mulher, porque se brigar com a mulher, aí lasca, né, meu filho, mas mesmo assim, brigado com a mulher, nesse frio, a mulher vai querer dormir de cobertor de orelha de colchão, é, rapaz, nesse frio eu tô pensando seriamente em casar, viu? Agora depois que acabar o frio, a vontade passa. Olha, 6:11, viu?

0: Piritiba, quem fala aqui é Doge. Quero mandar um abraço para todos vocês. Também o nosso amigo Gilson Santana, do programa Top Brega, do Rádio Aimoré FM, Bahia.
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0: Dodge velho retado, né, Tati? Pois é, Tati, o frio é grande, rapaz. Frio, esquenta, né, Luizão Tapira, Paulinho das Piabas, tá ligado, Alda Matos. Toda a galera e o povo da Engazeira, viu, Raimundo Acarajé? 6h22, rapaz. Vou tocar o quê? Essa aqui é boa, Leonardo e Natanzinho. Vou tomar agora, 6h23.
1: Isso é uma música, viu?

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1: Eita, mocinha do bar tá ligada. Gente, avisar o pessoal, o Ângela mandando aqui áudio. Não tem como botar áudio hoje não, viu? Só amanhã quando a gente terminar de ajustar o sistema. Valeu, Ângela mandando alô pros parentes, aderentes, pai, tio, primo, sobrinho, mãe, todo mundo. É, Ângela, ponta d'água. Alô, dona Creuza, lá no Carrasco, tá ligado, hein? E a galera da Engazeira, hein, Pedro? Pedro tá ligado, rapaz. Ele e a sua esposa Mara na Engazeira. Eu vou lá na Engazeira ficar esperando o Raimundo do Acarajé, não vou na Engazeira nunca. É, rapaz, né? Não sei porque que ele não quer que eu vá na Engazeira. Eu sempre fico enrolando, né, rapaz? Ele é Raimundo do Acarajé. Aquele não vai não, é, rapaz, hein, dona Edna? Ai, ai, viu, Raimundo? Olha, 6h33, dona Margarida Zé Baltazar também tá ligada, viu? É, lá na Chapada, viu, mocinha do bar? Kátia, filha do mocinha do bar, mudou, eu pensei que não tava mais trabalhando com barraca, a mulher da pimenta. Aliás, nem vi pimenta ontem. Rapaz, ela tava vendendo lá na feira do Porto Felipe, mas não vi pimenta. Pois é. Né? Um abraço para Nelson Treme Treme, Mário Treme Treme, Badu Treme Treme e Zica Treme Treme também. Eu vi um vídeo de Zica, velho, dançando. Tremia mais do que eu que dançava, né, Suzy Tico de Manguinhas? E Isalva, rapaz, de Itapuã, hein? Que fim levou, coitada? Será que foi para algum lugar? Celita, o povo sumiu, né, rapaz? Deve estar vendendo as camisas. E outra, Guilherme, hein? A Espanha quebrou. Rapaz, que jogo foi aquele, viu, rapaz? Anularam o jogo, gol da Espanha, e lá vai. E a prorrogação, o tempo puxou, não vai acabar mais, não. Ah, pá, a Espanha segurou legal, né? Pois é, mereceu o título. Pois é, rapaz. Ei, Guilherme, 6h34, hein? Opa, nós, bora? Vou tocar um toque 10 aqui, fim de noite, só pra me lembrar do programa Fim de Noite.

0: Muito bem, toque 10. Ah, meu, véio, o pombo, é porque ele veio pra toque 10 de Baixa Grande. Como é que eu vou? Eu queria ir se a morena, né, que nós nos encontramos lá em Macajuba. Vixe, falei o lugar. Se ela fosse, eu ia, mas eu não vou, me disse que não ia, não. Mas eu vou fazer que, o que lá? Mas não, é, rapaz, nós estamos com cheiro do perfume da mulher, ah, mas eu não lembro. Eita, não é, meu filho? É, pois é, que tá um pouquinho fácil, que eu já comi, foi festa demais. Tem mais, né? É, rapaz, essa semana, Jacobina, dá um pulo lá de minha terra, meu filho. É, pro seu aniversário, maior galera lá. 6h39, rapaz. Eu toquei aqui, rapaz. O Índio Apaixonado já toquei, não viu, não, foi? Mas, pois é, toquei o Índio Apaixonado já. Eu gosto do Índio Apaixonado, né? É, Antônio Cavalho tá ligado, Guilherme de novo, o Pingo tá ligado. Ô, oh, Guilherme, para o que fazer, rapaz? Oxi, é doido. Olha, 6h39, vou tocar o que agora? Tocar Rosita, né, que eu toquei no começo do programa, quase ninguém ouviu. Bora, Cristiano, né? Vá, mocinha do bar, disse que não ouviu, não. Né, perna malandro, mas dona Suzana. E as meninas também, Ayla, Joana. Tem que lembrar o nome, memorizar o nome das meninas, né, perna malandro? É. Ninguém ouviu, mocinha do bar não ouviu. É, Bigode lá da Chapada, Bigode doido, que de vez em quando como é que fica doido, Bigode lá da Chapada. Alô, dona Margarida, Zé Baltazar, aquele abraço, povo da Palmeirinha. Não é não? É, rapaz, qualquer hora desse dá um pulinho na Palmeirinha. Agora não, que eu tô muito ocupado. Onde tiver o tempinho lá na Palmeirinha, né? É, mano. O cara ainda é engazeira. Saber porque Raimundo Alcareira já me enrola pra mim levar naquela engazeira. Vou descobrir a verdade, né, dona D, lá da Palmeirinha. Alô, dona Margarida e Jane, lá no cantinho. Dona Helene Passo, João Paulo D'Arco, o povo lá no cantinho. E Valdemir, a galera do Missambão. E dona Zana, né, rapaz? Tem que ir no Licuri também, né, filho? É, bater perna por aí. Ê, meu povo Tapira, né? Boa noite, galera de Volta Grande, o pessoal do Poço Bonito, do Macaco, da Bananeira, do Brongo. Eita, nós, bora! Bora, Rosita, vá, vá, vá, vá.
1: E essa é pra quem gosta de bar.

Eita, Cristiano Neves, joga duro essa música, né, rapaz? Rosita, Lucy, Rosita. Um grande amor, né? É. Olha, em nome de quem? 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Será que esse cara canta bem? Toda hora vem esse cara aqui, deixa eu ver aqui, rapaz, Boteco de Luxo, deixa eu ver aqui. Não, deixa eu ver se essa música é, se tem alguma música boa, né? Você jogou sujo, eu vou tocar essa aqui, deixa eu ver se presta, bora!

Muito bem, 6h47, Tainá também ouvindo a gente. Boa noite. Alô, Ian, também tá ligada. Alô, Sandro, boa noite, meu povo. 6h47, né?

Olha, a canção que eu vou cantar agora é o meu maior sucesso desde 1972. É uma canção que já teve mais de 50 regravações no mundo todo. E tem uma coisa, se eu não cantar no show, o empresário não paga o show, as pessoas jogam pedra em mim, sabe, desmancha o ginásio. A canção é muito bonita, é muito linda. 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

Reginaldo Rossi ao vivo, saudoso Reginaldo Rossi. Né, galera? Eita, nós, final do nosso Top Brega, que volta amanhã às 6 da tarde na minha comunicação. É, hoje dá pra jogar 007 First Night. É, hoje vou jogar até umas 10 da noite, né? Depois de filme, dormir. E amanhã acordar 4 horas da manhã, fazer café, viu? Tomar um cafezinho, depois pra rádio. E aí, trabalhar e depois loja, né? É, pois é. 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Tá todo mundo na expectativa, né? Eu não, quero jogar um Nimusha, que eu gosto, é. E tem outro também, outro muito bom de Ninja, que eu quero jogar. Mas GTA não. Sou muito fã de GTA, né? Valeu, galera! Fui! Tchau e até amanhã de manhã, se Deus permitir, hein?

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1: Muito bem, gente, em Peritiba são exatamente 20 horas e 6 minutos. Olha só, tivemos um pequeno probleminha técnico aqui, mas já resolvemos, né? Olha só, e aí vocês, como é que vocês estão nessa segunda-feira, dia 20/7? Me contem aí através do WhatsApp como é que vocês estão, como foi esse dia de segunda-feira de vocês aí. Vamos bater aquele papo aqui no WhatsApp. Você também pode pedir a sua canção, oferecer sua música também. É, aqui pelo WhatsApp da rádio, fiquem à vontade. E aí, só de boa, em Peritiba são 20 horas e 7 minutos, você está conferindo a programação Espaço Gospel diretamente dos estúdios da Emoré FM para o Brasil, para o mundo, através do nosso aplicativo, hein? É muito simples, que é muito fácil para vocês aí que não baixaram ainda nosso aplicativo. 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E assim que o download for concluído, você vai acompanhar todas as nossas programações aqui de segunda, de domingo a domingo, a partir das 5 horas da matina. Não para, é quase 24 horas por dia, hein? Que belíssima! 8 horas e 8 minutos. Elaine Martins, o Sirimeu clipe. Olha só, logo após você vai conferir Jeová Missionário. Pisa no Diabo. Eita música, esse é o piseiro, né? Tá, então, logo após você vai conferir a programação MPB Nights, né? Que é uma mistura de música aqui que a gente preparou para vocês. E depois você vai conferir a programação a programação Fim de Noite, que é aquela programação mais tranquila, mais calma, aquela programação mais romântica, para você se apaixonar de verdade com essa playlist que a gente preparou aqui para vocês, especialmente para vocês aí do outro lado do rádio e também vocês que nos acompanham via o aplicativo. E falando também vocês que nos acompanham o aplicativo, eu gostaria de mandar um forte abraço aí pro meu amigo Adenilton lá em Tóquio. Isso mesmo, Adenilton, que é do Sumaré, né? Ele é aqui do Sumaré, nasceu e se criou aqui no Sumaré, foi embora para trabalhar e aí ele mandou uma mensagem aqui para mim dizendo que está lá em Tóquio, né? Está lá em Tóquio e está acompanhando a nossa programação através do aplicativo. Rapaz, a Emoré FM do outro lado do mundo, tá vendo aí, gente? É muito simples e muito fácil. Também mandar um forte abraço aí pro meu amigo Ademar. Alô, Ademar, forte abraço para você, meu irmão, tamo junto. 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Na mesma rua também um falou todo especial para o meu amigo Galego do Bar, mais conhecido como Galego do Bar. Tá, então, gente, em Peritiba são 20 horas e 10 minutos. Tenha uma ótima noite para vocês.

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